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só não sei até que ponto. Tem que ver, tem que ver. Vamos assim, ó. Vamos junto com a gente, hein?

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2: Olá a todos que nos acompanham na Rádio Vang. O domingo, em grande parte, ainda abafado, com 17 a 28 graus, tempo aberto, céu claro. E na segunda e terça-feira, então, um alerta para chuva e possivelmente alguns temporais que não repetem a severidade do começo desta semana, mas pontualmente poderemos ter pulsos de chuva forte, acumulados altos e até alguns alagamentos nos municípios da região. Chove preferencialmente da tarde para a noite, a temperatura já muda um pouco, entre 19 e 23 graus na segunda, e na terça variando de 20 a 25 graus e com atenção para um dia ventoso, rajadas perto de 60 km por hora, vento norte, associada à formação de um ciclone extratropical. Da Metsul Meteorologia, está Elcias.
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1: Olá a todos que nos acompanham na Rádio Vang. O domingo, em grande parte, ainda abafado, com 17 a 28 graus, tempo aberto, céu claro. E na segunda e terça-feira, então, um alerta para chuva e possivelmente alguns temporais que não repetem a severidade do começo desta semana, mas pontualmente poderemos ter pulsos de chuva forte, acumulados altos e até alguns alagamentos nos municípios da região. Chove preferencialmente da tarde para a noite, a temperatura já muda um pouco, entre 19 e 23 graus na segunda, e na terça variando de 20 a 25 graus e com atenção para um dia ventoso, rajadas perto de 60 km por hora, vento norte, associado à formação de um ciclone extratropical. Da Metsu Meteorologia, está Elcias.
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3: Oi, gente, tudo bem com vocês? Uma boa segunda-feira, uma excelente semana. O Sinal Verde tá no ar. E atenção, sentiu vibração excessiva no carro? Não ignore esse sinal. Vem comigo conferir a dica de hoje. O coxim é a peça responsável por sustentar o motor e a transmissão do seu veículo com total segurança. Além de manter tudo no lugar, a função principal do coxim é absorver as vibrações das partes móveis do motor. Sem essa peça em bom estado, todos esses tremores e ruídos incômodos vão direto para dentro da cabine. Fique atento aos sinais de desgaste e garanta um rodar muito mais suave para o seu automóvel.
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1: E vamos todas juntas em mais uma semana. Oi, gente. Boa segunda-feira pra você. Uma excelente semana de muita paz, muito amor e muito aconchego. Eu sou a Kelly Gomes e hoje a gente fala com as mamães que estão amamentando. Porque as bombas extratoras de leite normalmente já vêm, né, com aqueles recipientes próprios para o uso. Mas você também pode armazenar em qualquer pote de vidro que esteja esterilizado e com tampa de plástico. O detalhe importante aqui é garantir que o plástico esteja totalmente livre da substância BPA. Mamadeiras comuns, esterilizadas e bem vedadas também funcionam super bem nessa hora. O que é uma solução prática para organizar a rotina de amamentação do seu bebê com segurança. E isso é tudo, né? Beijo para vocês, uma ótima semana e a gente volta a se encontrar amanhã. Beijo, tchau, tchau.
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2: Tudo bem, pessoal? Uma excelente segunda-feira. Tá no ar o nosso quadro Patrulha do Consumidor. Cuidado com o golpe das falsas ofertas de vendas nas redes sociais. O golpista hackeia perfis e divulga eletrônicos com preços muito abaixo do mercado. Além de desconfiar de valores milagrosos, preste atenção no momento de pagar. Confira a chave Pix. Se o nome do destinatário for diferente do vendedor, é fraude. Fique atento para proteger o seu dinheiro e não caia em armadilhas digitais. O Patrulha do Consumidor de hoje fica por aqui, mas fiquem ligados porque nós voltaremos a qualquer momento aqui na sua programação.
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2: Olá, segunda-feira, meu povo, sejam bem-vindos ao Meu Amigo Pet. Estamos vivendo Setembro Vermelho, que reforça a conscientização sobre os problemas cardíacos nos pets. Ficar atento às mudanças sutis de comportamento do seu peludo é um ato de amor. Sintomas como tosse frequente, cansaço fácil, falta de ar, exige atenção rápida. A perda de peso sem explicação também é um sinal claro para procurar o veterinário. Cuide da saúde do coração do seu melhor amigo e garanta uma vida longa ao lado dele.
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2: Oi, gente, tudo bem com vocês? Uma boa segunda-feira, uma excelente semana. O Sinal Verde tá no ar. E atenção, sentiu vibração excessiva no carro? Não ignore esse sinal. Vem comigo conferir a dica de hoje. O coxinha é a peça responsável por sustentar o motor e a transmissão do seu veículo com total segurança. Além de manter tudo no lugar, a função principal do coxim é absorver as vibrações das partes móveis do motor. Sem essa peça em bom estado, todos esses tremores e ruídos incômodos vão direto para dentro da cabine. Fique atento aos sinais de desgaste e garanta um rodar muito mais suave para o seu automóvel.
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5: Olá a todos que nos acompanham na Rádio Vang. O domingo, em grande parte, ainda abafado, com 17 a 28 graus, tempo aberto, céu claro. E na segunda e terça-feira, então, um alerta para chuva e possivelmente alguns temporais que não repetem a severidade do começo desta semana, mas pontualmente poderemos ter pulsos de chuva forte, acumulados altos e até alguns alagamentos nos municípios da região. Chove preferencialmente da tarde para a noite, a temperatura já muda um pouco, entre 19 e 23 graus na segunda, e na terça variando de 20 a 25 graus e com atenção para um dia ventoso, rajadas perto de 60 km por hora, vento norte, associada à formação de um ciclone extratropical. Da Metsul Meteorologia, está Elcias.
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1: E vamos todas juntas em mais uma semana. Oi, gente, boa segunda-feira pra você. Uma excelente semana de muita paz, muito amor e muito aconchego. Eu sou a Kelly Gomes e hoje a gente fala com as mamães que estão amamentando. Porque as bombas extratoras de leite normalmente já vêm, né, com aqueles recipientes próprios pro uso. Mas você também pode armazenar em qualquer pote de vidro que esteja esterilizado e com tampa de plástico. O detalhe importante aqui é garantir que o plástico esteja totalmente livre da substância BPA. Mamadeiras comuns, esterilizadas e bem vedadas também funcionam super bem nessa hora. O que é uma solução prática para organizar a rotina de amamentação do seu bebê com segurança. E isso é tudo, né? Beijo para vocês, uma ótima semana e a gente volta a se encontrar amanhã. Beijo, tchau, tchau.
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1: 2:22.
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2: Olá, segunda-feira, meu povo, sejam bem-vindos ao Meu Amigo Pet. Estamos vivendo Setembro Vermelho, que reforça a conscientização sobre os problemas cardíacos nos pets. Ficar atento às mudanças sutis de comportamento do seu peludo é um ato de amor. Sintomas como tosse frequente, cansaço fácil, falta de ar, exige atenção rápida. A perda de peso sem explicação também é um sinal claro para procurar o veterinário. Cuide da saúde do coração do seu melhor amigo e garanta uma vida longa ao lado dele.
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0: Meus amigos, a Globo soltou a novidade. O BBB 27 estreia no dia 11 de janeiro e vai durar 100 dias. Tadeu Schmidt segue no comando. E a casa vai reunir pipocas, camarotes e veteranos, ou seja, ex-participantes marcantes de edições anteriores também voltam. Nas terças de eliminação, o primeiro bate-papo com o eliminado vai ao vivo na TV Globo logo após o programa, com plateia e dois participantes das torcidas. Um fã e um hater do participante. Depois, a conversa continua no bate-papo BBB, no G-Show e no Globoplay, com foco na repercussão nas redes sociais. E no domingo, o programa vai ao ar em duas partes. A primeira parte, à tarde, logo depois da temperatura máxima, e a segunda, à noite, após o Fantástico. E ainda em 2026, a Globo lança um reality vertical para criadores de conteúdos fãs do BBB. E o vencedor entra direto no elenco do BBB 27, gente. É, e antes da estreia, entre os dias 8 e 10 de janeiro, Tadeu apresenta a seleção BBB com casas de vidro espalhadas pelas cinco regiões do Brasil e o público vai ajudar a escolher parte do elenco.
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2: E aí, tudo bem? Estamos chegando para mais uma semana que termina o mês e começa outro. Hoje é segunda-feira, 28 de setembro. Vamos ouvir a nossa mensagem do dia.
3: Seja surdo. Era uma vez uma corrida de sapinhos. O objetivo era atingir o alto de uma grande torre. Havia no local uma multidão assistindo. Muita gente para vibrar e torcer por eles. Começou a competição. Mas como a multidão não acreditava que os sapinhos pudessem alcançar o alto daquela torre, o que mais se ouvia era: que pena, esses sapinhos não vão conseguir, não vão conseguir. E os sapinhos começaram a desistir. Mas havia um que persistia e continuava a subida em busca do topo. A multidão continuava gritando: que pena, vocês não vão conseguir. E os sapinhos estavam mesmo desistindo um por um, menos aquele sapinho que continuava tranquilo, embora cada vez mais arfante. Já ao final da competição, todos desistiram, menos ele. A curiosidade tomou conta de todos. Queriam saber o que tinha acontecido. E assim, quando foram perguntar ao sapinho como ele havia conseguido concluir a prova, aí sim conseguiram descobrir que ele era surdo. Não permita que pessoas com o péssimo hábito de serem negativas derrubem as melhores e mais sábias esperanças de nosso coração. Lembre-se sempre: há poder em nossas palavras e em tudo que pensamos. Portanto, procure sempre ser positivo. Sou Júnior Bodanese e esta foi a mensagem do dia.
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2: Oi, gente, tudo bem com vocês? Uma boa segunda-feira, uma excelente semana. O Sinal Verde tá no ar. E atenção, sentiu vibração excessiva no carro? Não ignore esse sinal. Vem comigo conferir a dica de hoje. O coxinha é a peça responsável por sustentar o motor e a transmissão do seu veículo com total segurança. Além de manter tudo no lugar, a função principal do coxim é absorver as vibrações das partes móveis do motor. Sem essa peça em bom estado, todos esses tremores e ruídos incômodos vão direto para dentro da cabine. Fique atento aos sinais de desgaste e garanta um rodar muito mais suave para o seu automóvel.
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0: E vamos todas juntas em mais uma semana. Oi, gente, boa segunda-feira para você. Uma excelente semana de muita paz, muito amor e muito aconchego. Eu sou a Kelly Gomes e hoje a gente fala com as mamães que estão amamentando. Porque as bombas extratoras de leite normalmente já vêm, né, com aqueles recipientes próprios para o uso. Mas você também pode armazenar em qualquer pote de vidro que esteja esterilizado e com tampa de plástico. O detalhe importante aqui é garantir que o plástico esteja totalmente livre da substância BPA. Mamadeiras comuns, esterilizadas e bem vedadas também funcionam super bem nessa hora. O que é uma solução prática para organizar a rotina de amamentação do seu bebê com segurança. E isso é tudo, né? Beijo para vocês, uma ótima semana e a gente volta a se encontrar amanhã. Beijo, tchau, tchau.
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6: Olá a todos que nos acompanham na Rádio Vang. O domingo, em grande parte, ainda abafado, com 17 a 28 graus, tempo aberto, céu claro. E na segunda e terça-feira, então, um alerta para chuva e possivelmente alguns temporais que não repetem a severidade do começo desta semana, mas pontualmente poderemos ter pulsos de chuva forte, acumulados altos e até alguns alagamentos nos municípios da região. Chove preferencialmente da tarde para a noite, a temperatura já muda um pouco, entre 19 e 23 graus na segunda, e na terça variando de 20 a 25 graus e com atenção para um dia ventoso, rajadas perto de 60 km por hora, vento norte, associada à formação de um ciclone extratropical. Da Metsu Meteorologia, está Elcias.
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3: E aí, tudo bem? Estamos chegando para mais uma semana que termina o mês e começa outro. Hoje é segunda-feira, 28 de setembro. Vamos ouvir a nossa mensagem do dia.
4: Seja surdo. Era uma vez uma corrida de sapinhos. O objetivo era atingir o alto de uma grande torre. Havia no local uma multidão assistindo. Muita gente para vibrar e torcer por eles. Começou a competição. Mas como a multidão não acreditava que os sapinhos pudessem alcançar o alto daquela torre, o que mais se ouvia era: que pena, esses sapinhos não vão conseguir, não vão conseguir. E os sapinhos começaram a desistir. Mas havia um que persistia e continuava a subida em busca do topo. A multidão continuava gritando: que pena, vocês não vão conseguir. E os sapinhos estavam mesmo desistindo um por um, menos aquele sapinho que continuava tranquilo, embora cada vez mais arfante. Já ao final da competição, todos desistiram, menos ele. A curiosidade tomou conta de todos. Queriam saber o que tinha acontecido. E assim, quando foram perguntar ao sapinho como ele havia conseguido concluir a prova, aí sim conseguiram descobrir que ele era surdo. Não permita que pessoas com o péssimo hábito de serem negativas derrubem as melhores e mais sábias esperanças de nosso coração. Lembre-se sempre: há poder em nossas palavras e em tudo o que pensamos. Portanto, procure sempre ser positivo. Sou Júnior Bodanese e esta foi a mensagem do dia.
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3: Tudo bem, pessoal? Uma excelente segunda-feira. Tá no ar o nosso quadro Patrulha do Consumidor. Cuidado com o golpe das falsas ofertas de vendas nas redes sociais. O golpista hackeia perfis e divulga eletrônicos com preços muito abaixo do mercado. Além de desconfiar de valores milagrosos, preste atenção no momento de pagar. Confira a chave Pix. Se o nome do destinatário for diferente do vendedor, é fraude. Fique atento para proteger o seu dinheiro e não caia em armadilhas digitais. O Patrulha do Consumidor de hoje fica por aqui, mas fiquem ligados porque nós voltaremos a qualquer momento aqui na sua programação.
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2: Olá! Segunda-feira, meu povo, sejam bem-vindos ao Meu Amigo Pet. Estamos vivendo Setembro Vermelho, que reforça a conscientização sobre os problemas cardíacos nos pets. Ficar atento às mudanças sutis de comportamento do seu peludo é um ato de amor. Sintomas como tosse frequente, cansaço fácil, falta de ar, exige atenção rápida. A perda de peso sem explicação também é um sinal claro para procurar o veterinário. Cuide da saúde do coração do seu melhor amigo e garanta uma vida longa ao lado dele.
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2: Olá, uma ótima segunda-feira para você. Sou Luana de Oliveira, começando o nosso horóscopo. Áries, Touro e Gêmeos.
1: Áries.
2: Ariano, para você satisfazer suas pretensões, é necessário fazer concessões importantes de um tipo que em outros tempos teriam sido inimagináveis. Acontece que o tempo atual não tem precedentes, é desconhecido. A cor para hoje é o amarelo.
1: Touro.
2: Olá, Touro. É importante ter paz de espírito, porém é mais importante ainda saber sacrificar sua amada paz de espírito quando há coisas que requerem sua intervenção, sem importar se isso vai provocar alguns tumultos, tudo em seu tempo. A cor para hoje é o bege.
1: Gêmeos.
2: Olá, Gêmeos. No mundo humano, as coisas só existem depois que são nomeadas. Portanto, para você satisfazer seus desejos, o primeiro passo é lhes dar o nome mais claro e objetivo possível. Com nome dado, tudo fica mais fácil. A cor para hoje é o pink. Já, Câncer, Leão e Virgem.
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2: Olá, de volta na programação. Você de Câncer, Leão e Virgem.
1: Câncer.
2: Oi, Câncer. A alma está tão acostumada a que a nota dominante seja a ansiedade e a preocupação, que quando acontece, como agora, de tudo estar certo e bem caminhado, não consegue acreditar e fica esperando que algo errado aconteça. A cor para hoje é o prata.
1: Leão.
2: Olá, Leão. Apesar de parecer pouco o que acontece, na prática é mais do que suficiente, porque traz consigo o ar de uma dinâmica que parecia perdida e que torna a sua presença importante. Não se preocupe com que pareça pouco. A cor para hoje é o branco.
1: Virgem.
2: Oi, Virgem. Com discrição, mas com firmeza de propósito, avance na direção de suas pretensões, sem que ninguém saiba ao certo tudo que você deseja. Discrição é fundamental nessa parte do caminho, para que ninguém crie distrações. A cor para hoje é o azul claro. Daqui a pouquinho, Libra, Escorpião e Sagitário.
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4: Olá, de volta na programação nesta segunda-feira. Você de Libra, Escorpião e Sagitário.
3: Libra.
4: Oi, Libra. Muitos contatos que você andou fazendo encerram enorme potencial de progresso, mas precisam ser aproveitados. E isso só poderia acontecer com você colocando as cartas sobre a mesa e sendo transparente sobre suas intenções. A cor para hoje é o verde-limão.
3: Escorpião.
4: Oi, Escorpião. Comece a observar melhor a reação das pessoas quando você expõe suas questões mais íntimas para avaliar se não seria o caso de tirar de cima da mesa tudo que não puder ser bem entendido neste momento. Melhor assim, viu? A cor para hoje é o dourado.
3: Sagitário.
4: Olá, Sagitário. Há margem para avançar nas questões que mais interessam a você, desde que você se organize bem para que a atividade das outras pessoas não atrapalhem demais e, pelo contrário, seja de alguma ajuda. Aí sim, viu? A cor para hoje é o violeta. Daqui a pouquinho, as últimas dicas astrais. Capricórnio, Aquário e Peixes.
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8: Olá a todos que nos acompanham na Rádio Vang. O domingo, em grande parte, ainda abafado, com 17 a 28 graus, tempo aberto, céu claro. E na segunda e terça-feira, então, um alerta para chuva e possivelmente alguns temporais que não repetem a severidade do começo desta semana, mas pontualmente poderemos ter pulsos de chuva forte, acumulados altos e até alguns alagamentos nos municípios da região. Chove preferencialmente da tarde para a noite, a temperatura já muda um pouco, entre 19 e 23 graus na segunda, e na terça variando de 20 a 25 graus, e com atenção para um dia ventoso, rajadas perto de 60 km por hora, vento norte, associada à formação de um ciclone extratropical. Da Metsu Meteorologia, está Elcias.
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4: Olá, chegando com as últimas dicas astrais: Capricórnio, Aquário e Peixes.
3: Capricórnio.
4: Oi, Capricórnio. Você optar por ficar esperando, acontecerá apenas isso. Você ficará esperando e algo acontecerá, mas num grau muito menor do desejável. Mesmo com apreensão, procure apostar alto e intervir nos acontecimentos. A cor para hoje é o azul.
3: Aquário.
4: Oi, Aquário. Seus horizontes se ampliam graças aos relacionamentos e às oportunidades que fluem através desses. Este é o momento de sua vida em que a sociabilidade é um ingrediente essencial para o progresso. Saia da toca. A cor para hoje é o marrom.
3: Peixes.
4: Oi, peixes. Com tanta coisa acontecendo e tantas outras que você desejava acontecer, mas que brilham pela ausência, não se admire com os estados de ânimo esquisitos que sua alma precisa administrar. Mantenha a serenidade. A cor para hoje é o bege. Galerinha, muito obrigada pela companhia. Uma ótima semana. Semana que seja abençoada por Deus e vamos contando com a ajuda dos astros. Tchau!
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Bom dia, paz seja convosco. 6:42. Somos a Igreja do Evangelho Quadrangular e estamos aqui para juntos formarmos a nossa corrente da fé. Fé essa fundamentada e focada em Jesus Cristo. E que bom que você está conosco nesta manhã, nessa oportunidade de fé e de esperança. Por isso, nesta manhã, Salmo 19, versículo 14. Sejam agradáveis as palavras da minha boca e a meditação do meu coração perante a tua face, Senhor, rocha minha e redentor meu. Esta passagem bíblica revela nessa oração que não podemos apenas pedir que nossas palavras sejam bonitas e corretas, mas que nossos pensamentos, intenções e palavras, elas sejam agradáveis, primeiro, a Deus. A Bíblia nos ensina que aquilo que a gente fala com frequência nasce daquilo que carregamos em nossos corações. Ou seja, o próprio Jesus fala que a nossa boca fala do que o nosso coração está cheio. Por isso que a gente precisa ter muito cuidado com aquilo que a gente deixa entrar nos nossos corações, por aquilo que nós enxergamos, por aquilo que nós ouvimos. E que a gente também tenha esse esforço de filtrar tudo que nós recebemos diariamente, para que a gente não possa ser uma pessoa totalmente desfocada da vida, uma pessoa carregada com atitudes e palavras que não acrescentam. Por isso a importância da oração, a importância de você cuidar com o que você lê, com aquilo que você escuta e por aquilo que você enxerga. Aqui Davi, nessa oração, vai mais adiante e nos ensina que Jesus é a nossa rocha, ou seja, um reconhecimento que quando a gente faz a nossa parte, Deus, ele nos dá segurança, e aquilo que ele resgata, ele perdoa e restaura. Então, antes de nós pedirmos que Deus mude as circunstâncias, nós precisamos cuidar do nosso coração e também pedir a ajuda de Jesus para nos ajudar a sermos totalmente diferente a cada dia, no nome de Jesus. Então examine, não comece a sua semana útil de qualquer jeito. Cuide dos seus pensamentos, cuide das suas palavras, cuide daquilo que não vai acrescentar na sua vida, no nome de Jesus. 6:47. Bom dia.

6:51. Muito bom dia para você e tenha certeza que tudo vai bem nesse dia no seu trabalho, para que a glória de Deus seja e esteja sobre a sua vida, em nome do Senhor Jesus Cristo. Vamos nos unir em oração nesta hora e tenha certeza que Deus vai agir poderosamente.

Senhor meu Deus e meu Pai, em nome do Senhor Jesus, a glória do Deus Todo-Poderoso seja e esteja na vida de todos aqueles que confiam em Ti nesta hora, em nome do Senhor Jesus. Que haja paz e alegria, haja bênção, haja presença, haja poder do Senhor, haja uma ação sobrenatural para trazer e afirmar, Senhor, a sua misericórdia e a sua graça divina sobre todos os nossos ouvintes e seus familiares. Em nome de Jesus, nós abençoamos, Pai, que sejam protegidos e guardados de todo mal. Também abençoamos esta água como remédio divino para o corpo e a alma, para a cura, a libertação, restauração. Também abençoamos o chimarrão, o café, o chá, o leite, o suco, o chocolate quente e o iogurte. Abençoamos, Senhor, o alimento que está sobre a mesa, o alimento que está na mão dessa pessoa, do café da manhã, das demais refeições, a bênção da provisão e da prosperidade. E todos se sintam seguros, guardados e protegidos no seu amor. Amém, Jesus. Muito bem, 6:54 e você está abençoado. Tchau, tchau.

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0: Ótimo dia pra você, bom início de semana, começando nossa segunda-feira, dia 28 de setembro. 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
17: Olá a todos que nos acompanham na Rádio Vang. O domingo, em grande parte, ainda abafado, com 17 a 28 graus, tempo aberto, céu claro. E na segunda e terça-feira, então, um alerta para chuva e possivelmente alguns temporais que não repetem a severidade do começo desta semana, mas pontualmente poderemos ter pulsos de chuva forte, acumulados altos e até alguns alagamentos nos municípios da região. Chove preferencialmente da tarde para a noite, a temperatura já muda um pouco, entre 19 e 23 graus na segunda, e na terça variando de 20 a 25 graus e com atenção para um dia ventoso, rajadas perto de 60 km por hora, vento norte, associado à formação de um ciclone extratropical. Da Metsu Meteorologia, está Elcias.
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0: 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Diane Gazola, tudo bem? Bom dia. Quais os destaques da manhã?
30: Muito bom dia, Luíde. Bom dia para toda a nossa audiência. Trazendo informação aqui sobre um grave acidente de trânsito que foi registrado na tarde de ontem, na 324, em Pontão. O acidente aconteceu por volta das 4h45 da tarde, no quilômetro 135 da rodovia, durante uma forte chuva que atingiu a região. Segundo informações, O primeiro batalhão rodoviário da Brigada Militar foi acionado após uma árvore de eucalipto de grande porte cair sobre uma Volkswagen Saveiro que trafegava no sentido Pontão a Passo Fundo. Com o impacto, o condutor e a passageira ficaram presos no interior do veículo. As duas vítimas foram socorridas pelas equipes de emergência e o condutor, que ainda não foi identificado, sofreu ferimentos graves e foi encaminhado para atendimento pela ambulância de Pontão. A passageira foi socorrida pelo Corpo de Bombeiros Militar de Passo Fundo. Então, o trânsito ficou interrompido, né, devido a essa queda da árvore nos dois sentidos por aproximadamente 2 horas e o estado de saúde das vítimas não foi divulgado oficialmente.
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2: Ótima segunda-feira pra você, 28 de setembro, hoje é dia do hidrógrafo, dia do vaqueiro, também parabéns aos profissionais da área, de todas as áreas do dia de hoje. Vamos juntos até as 8 da manhã, antecedendo o Espaço Plural, para Nova Ferragens e Ferramentas, Marca Comunicação Visual, Cachorrão do Claudião, Mercadão dos Óculos, CSR, Terraplanagem, Valente Supermercado, Postos Cavalinho, Ortodontic, Jarbas Água e Gás 24 horas, Emagrecentro, Coprel Telecom, Centro de Diagnóstico e Aliança Valisa, Táxis Executivo. Jenny, os destaques finais do programa de hoje?
3: Falando sobre a abertura da rua Júlio de Castilhos na última semana, na sexta-feira, a prefeita Naura Bordignon anunciou a abertura da rua Júlio de Castilhos em uma obra voltada a melhoria da mobilidade urbana na cidade, fazendo então uma ligação entre as regiões norte e sul do município. Esse anúncio foi feito na sexta-feira durante uma reunião do Conselho Municipal de Trânsito. Então, a intervenção prevê a implantação de um novo trecho da via, criando uma rota alternativa para os deslocamentos dentro do município. Então, a nova configuração vai permitir reduzir em aproximadamente 1 km e 200 metros o trajeto, evitando a passagem pelo centro em determinados deslocamentos. Serão 650 metros de extensão e uma estrutura de mobilidade. Então, serão ao todo, né, aproximadamente 10 mil metros quadrados de área de pavimentação. Então, o cronograma para execução da obra é de 7 meses a partir da assinatura da ordem de serviço, com investimento de mais de 3 milhões de reais.
2: Obrigado, Jenny. Destaque de hoje na manhã dessa segunda-feira: rejeição e desinteresse mobilizam campanhas a 6 dias do primeiro turno. Quest divulga hoje primeira pesquisa após proibição das bets. Ainda, Ministério Público do fim das bets dispensa governo de indenizar empresas. Acidente com ônibus de turismo mata 3, fere 45 no Espírito Santo. São alguns dos destaques da manhã de hoje que a gente amplia dentro do nosso Espaço Plural. O nosso bom dia volta amanhã a partir das 7 da manhã.
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3: Segunda-feira, 28 de setembro de 2026, chega aqui na Vang o nosso espaço plural nesta manhã que é chuvosa, nesse finalzinho de mês de setembro, e com ainda a perspectiva de muita chuva ao longo desta segunda-feira. Inclusive a região, alguns municípios, nesse momento em alerta laranja. Nós tivemos isso ontem à noite aqui em Marau. Felizmente, algo de mais grave pelo menos não foi informado, mas a região de Passo Fundo nesse momento está em alerta laranja. Essa é a informação da Defesa Civil do Estado com relação à região aí de Passo Fundo. Começou aqui o nosso programa que vai com você até às 10 da manhã, nesta segunda-feira, que tem tempo chuvoso. Essa é a tendência para hoje, né? Não só tendência, mas já é algo normal. Às 6h20 da manhã teve uma pancada forte de chuva. E em seguida deve ocorrer novamente aqui na região. 17 graus é a temperatura agora aqui na área central. 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Começou aqui o nosso programa, agora 8h04, informação Martini. Para quem não saiu de casa nesta manhã, Luigi, no mínimo um guarda-chuva, bom dia.
4: É verdade, uma corta-vento, né? Também para dar uma seguradinha. É. Mas tá bom, estamos começando mais uma manhã de chuva, de primavera, logicamente, mais uma manhã de chuva, tempo fechado. E olha, deu uma pancada de chuva por volta de 6h.
3: 6h20 mesmo.
4: É, um pouquinho antes até começou. É. Realmente uma chuva muito forte, apertada. É. Não sei quanto choveu.
3: Nas últimas horas, ou seja, no domingo até agora para amanhã às 7 horas, foi 36 milímetros aqui na cidade.
4: Previsão para hoje, por exemplo?
3: Mais então, 30 e alguma coisa para hoje.
4: Então vamos ter água pela frente, né?
3: É o que está sendo informado aí, segundo também a meteorologia. E temos, né, o estado, de uma forma geral, está em alerta amarelo, o estado, mas em algumas regiões até recebe esses alertas, né? Como é o caso de Passo Fundo, que recebeu agora alerta laranja. Há cerca de alguns minutos, até às 8h40 da manhã, está em alerta laranja. Nós tivemos ontem à noite um alerta laranja aqui para Marau, né? Logo depois das 8h da noite, nós tivemos, também teve vento, teve alguma coisa de granizo também que caiu aqui em Marau, mas de maiores danos, pelo menos não foi informado que teve algum dano maior, mas teve sim ontem à noite vento e até há um pouco de granizo, né? Especialmente eu falo lá na onde eu moro, pelo menos lá a gente verificou lá na parte alta da cidade essa situação ontem à noite também. 8h05, vamos trazer aqui informações desta manhã. Vou começar de imediato com as informações da segurança pública para Malta Imobiliária. Quer começar a investir em imóveis, apartamentos, alguma coisa de granizo também que caiu aqui em Marau, mas de maiores danos, pelo menos não foi informado que teve algum dano maior, mas teve sim ontem à noite vento e até há um pouco de granizo, né? Especialmente eu falo lá na onde eu moro, pelo menos lá a gente verificou lá na parte alta da cidade essa situação ontem à noite também. 8h05,

0: Bruna é quem destaca as ocorrências das últimas 48 horas. Bruna, bom dia.
1: Bom dia, ouvintes. Relatos das ocorrências atendidas pelas guarnições do Corpo de Bombeiros de Marau, pelas unidades Norte Central nas últimas 48 horas. Foram atendidas um total de 25 chamados para ocorrências. No dia 26 de setembro, à meia-noite 40, atendimento à vítima de agressão física, na Avenida Júlio Borella, bairro Centro. Às 8h05, atendimento à vítima de sinistro de trânsito tipo queda de moto, na Avenida Júlio Borella, bairro Centro. Às 12h05, atendimento à vítima de obstrução de vias aéreas por corpo estranho, seguida de parada cardiorrespiratória, na rua Aldemir Carlesso, bairro Alberto Borella. Às 12h26, atendimento à vítima de caso clínico, na rua C, loteamento São Luís. Às 13h40, atendimento à vítima de caso clínico, na rua Frei Benjamin, bairro Centro. Às 14h30, atendimento à vítima de caso clínico, na rua João Posser, bairro Jardim das Palmeiras. Às 15h08, atendimento à vítima de queda da própria altura, na rua José Posser Sobrinho, bairro Santa Lúcia. Às 15h40, atendimento à vítima de sinistro de trânsito tipo queda de moto, na rua José Posser Sobrinho, bairro Santa Lúcia. Às 16h37, combate a incêndio em vegetação, na rua Noé Vieira, bairro Frei Adelar. Às 17h15, atendimento à vítima de agressão física, na rua Arvorezinha, bairro Santa Rita. Às 18h25, atendimento à vítima de sinistro de trânsito do tipo colisão lateral, envolvendo uma moto Honda Bros com placas de Marau e uma moto Yamaha YBR com placas de Viamão. O fato ocorreu na Avenida Júlio Borella, bairro Centro. Às 19h13, atendimento à vítima de atropelamento, na rua Governador Walter Zubim, bairro Rigo. Ocorrências do dia 27 de setembro. Às 9h55, atendimento à vítima de caso clínico, na comunidade do Burro Preto, interior. Às 11h58, atendimento à vítima de caso clínico, na rua Bento Gonçalves, bairro Centro. Das 14h59 às 23h10, foram atendidas 9 ocorrências envolvendo obstrução de via, destelhamento e isolamento de via em diversos pontos da cidade. Às 20h23, atendimento à vítima de queda da própria altura, na rua Cirilo João Longo, bairro Santa Isabel. Ocorrências do dia 28 de setembro, à meia-noite em 32, atendimento à vítima de caso clínico, na Avenida Júlio Borella, bairro Centro. Esses foram chamados da Sala de Operações da Unidade Central do Corpo de Bombeiros de Marau, informou a bombeira Bruna. Tenham todos um bom dia.
2: Obrigado, bombeira Bruna, obrigado a todo o pessoal do Corpo de Bombeiros, uma ótima segunda-feira, bom trabalho, obrigado pela informação. Vamos também com as ocorrências da Brigada Militar nas últimas 48 horas. Além de visitas comerciais e barreiras policiais, foram identificadas 37 ou foram abordados 36 veículos, identificadas 75 pessoas. Veículo abandonado e irregular é apreendido pela Brigada Militar. O fato ocorreu no sábado, às 4h27, na rua Aristeu Menino Vieira, no bairro Guadalupe, em Marau. A guarnição recolheu um veículo em situação irregular. Após acionamento via Copom, informando sobre um automóvel abandonado em via pública, a equipe deslocou-se até o endereço. Um Fiat Uno de cor vermelha, estacionado sob a faixa de pedestres e sem duas das rodas. Em consulta ao sistema, não foi constatado registro de furto ou roubo, contudo o automóvel apresentava licenciamento vencido. Diante das infrações, o veículo foi autuado e recolhido ao pátio do guincho.
0: Também teve no sábado à tarde, às 5h34, no cruzamento da Júlio Borella com a rua Anchieta, na área central, teve uma ocorrência de trânsito com lesões corporais envolvendo 3 veículos de passeio, um Fiesta, uma Silverado e também uma Fiorino. Segundo informações apuradas no local, a caminhonete Silverado, conduzida por um homem de 32 anos, envolveu-se em uma colisão com o Ford Fiesta e também com a Fiorino no cruzamento das vias. Do acidente resultaram lesionados o condutor do Fiesta, um homem de 49 anos, a passageira de 23 anos. O condutor da Fiorino, um homem de 34 anos. Os feridos foram socorridos e encaminhados para atendimento médico no HCR. Os condutores do Fiesta e da Fiorino realizaram teste do etilômetro, que obteve negativo para ingestão de bebida alcoólica. Já o condutor da Silverado recusou-se a realizar o teste do etilômetro, sendo autuado conforme prevê também o Código de Trânsito Brasileiro.

0: Guarnição realizou o levantamento local, confeccionou documentação e também orientou envolvidos.
1: Às 5 para 7 do sábado, cruzamento da Júlio Borella com a General Osório, bairro Centro Imaral, a guarnição foi acionada para atender sinistro de trânsito com lesões. A colisão envolveu duas motocicletas, uma conduzida por um homem de 63 anos e a outra por um homem de 33. Segundo informações apuradas, os veículos colidiram no cruzamento das vias. Em decorrência do impacto, um dos condutores restou lesionado. Ambos foram submetidos ao teste do etilômetro, que apresentou resultado negativo para a presença de álcool. A guarnição efetivou o levantamento e realizou o registro da ocorrência.
0: No sábado à noite, às 10h20, a Brigada Militar atendeu uma ocorrência de violência doméstica na rua Manuel Lusa, no bairro Fátima. A guarnição identificou duas vítimas do sexo feminino, uma de 27 anos e a outra de 43 anos, ou seja, a esposa e enteada do agressor. Elas relataram ter sido agredidas e ameaçadas por um homem de 26 anos. Diante dos fatos, o autor recebeu voz de prisão e foi encaminhado para o hospital para exame de lesão e posterior à delegacia de polícia. As vítimas optaram por desistir do registro, resultando na liberação do indivíduo. Esta ocorrência do sábado à noite.
1: Já na madrugada do domingo, por volta das 4h15, a guarnição foi despachada para atender ocorrência na rua Agostinho Estolfo, no Portal do Sol. No local, os policiais fizeram contato com a vítima, uma mulher de 46 anos, que apresentava sinais de embriaguez. Ela relatou que estava em uma festa quando foi agredida fisicamente por sua irmã, com tapas e socos na região do rosto, que teve seu aparelho celular subtraído por ela durante a desavença. Diante do contexto familiar, a vítima foi encaminhada ao HCR posterior à delegacia, onde foi efetuado o registro.
0: Também no domingo de madrugada, às 5h, a Brigada Militar foi acionada para atender uma ocorrência de lesão corporal e dano após a entrada de um homem ferido no Hospital Cristo Redentor. A equipe de policiais fez contato com a vítima, um jovem de 24 anos, que relatou ter sido agredido fisicamente por um grupo de indivíduos na estrada que dá acesso à Via do Pardo. Segundo o relato, ao tentar deixar o local, em seu automóvel, houve uma desavença e ele foi retirado do interior do veículo, sendo atingido por socos e golpes de garrafa. A vítima sofreu lesões na região do rosto e teve o para-brisa do automóvel danificado. Informou ainda a perda do seu telefone celular durante a confusão. Uma testemunha de 21 anos presenciou a ação e corroborou com a versão apresentada. A guarnição efetuou o registro da ocorrência e posterior também encaminhado os fatos à Polícia Civil, onde vai conduzir a investigação.
1: Por volta das 10h05 da noite, a guarnição da Brigada Militar foi despachada para atender ocorrência de acidente com danos materiais na rua Bento Gonçalves. No local, os policiais constataram que o condutor de um veículo Nissan, um homem de 25 anos, ao realizar manobra de marcha ré, acabou colidindo contra um veículo Honda Civic que se encontrava estacionado. O condutor do Nissan realizou o teste do etilômetro que apresentou resultado negativo, sendo adotados procedimentos administrativos. Foram essas as ocorrências da Brigada Militar das últimas 48 horas.
0: Foram pelo menos aí 4 ocorrências de trânsito no final de semana que nós temos aqui também como registro aí por parte da Brigada Militar. Informações da Segurança Pública para a Malta Imobiliária. 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Agora 8h14, tem informação que vem com a Unimóvel e a participação da Jenny Gasol nesta manhã. Jenny, bom dia.
2: Bom dia, pessoal, Ronaldo, Luiz, toda a audiência. Eu me encontro nesse momento na Prefeitura de Marau, na companhia da prefeita, Naura Bordignon. Vamos falar sobre a agenda da semana, né? As principais ações aí previstas para serem realizadas pelo Poder Executivo aqui do município. Bem-vinda e bom dia.
3: Olá, bom dia a todos os ouvintes. Começando mais uma semana, né? Com essa chuva intensa. E sim, já desde cedo programando, planejando esta semana. Evidente que antes de iniciar esse relato, a gente gostaria de compartilhar aqui com a audiência que no final de semana a gente teve então a inauguração, a entrega da Praça do Distrito de São Miguel. Na última sexta-feira, agradecemos a presença de vocês também. Tivemos a oportunidade de fazer um balanço acerca do crescimento populacional e também da frota de veículos, das medidas, né, que impactam na política de mobilidade, também atualizar um pouquinho o status de como andam todos esses encaminhamentos. E apesar do aumento significativo na frota de veículos e também da população, a gente tem tido números que demonstram a redução do número de acidentes. Então, a gente segue solicitando, assim, a empatia da comunidade, que trânsito é coletivo. E também foi uma ação, né, comemorativa à Semana Nacional de Trânsito, bem como o anúncio da abertura da rua Júlio de Castilhos. E aproveitar também, porque a nossa política de turismo no município ontem, com a abertura das portas oficial, a grande comunidade marauense e regional, de mais um empreendimento turístico na nossa Rota das Salamarias, me refiro ao Bergamotas Bistrô, Café e Bistrô, a quem a gente também aproveita para desejar bastante sucesso. Vamos para essa semana agora? Vamos lá, então. Nós temos amanhã uma atividade onde nós também aproveitamos para convidar a imprensa de reconhecimento às melhores notas do SAERTS, onde o município de Marau melhorou seus índices da área de educação, e a gente vai homenagear as professoras das escolas que tiveram as melhores avaliações, e também vamos fazer a divulgação oficial das melhorias desses índices na educação. Alguma coisa já foi divulgada, mas a partir de amanhã, então, a gente tem um desenho completo, um raio-x da nossa cidade, e a gente aproveita, evidentemente, para agradecer a toda a comunidade escolar, de maneira especial, aos nossos educadores, que são muito comprometidos e que também estão alinhados com a importância da melhoria desses indicadores, porque isso também significa maior retorno de investimentos e recursos para o município de Marau. Nós aproveitamos também para informar que o Refis, onde as pessoas que têm eventuais pendências tributárias com o município que desejam acertar, ele foi prorrogado até o final do ano com índices de desconto um pouco menores do início, mas com autorização do Poder Legislativo, então foi possível ainda dar uma chance a mais para quem tem esse interesse. Então, busque aqui o setor de protocolo, de tributos, e se for do seu interesse, procure regularizar essas pendências. Nós também, nessa semana, estamos encaminhando algumas outras questões aí voltadas também a investimentos no município de Marau. E me refiro especificamente, acabei de sair de uma reunião com o pessoal de licitações, um projeto que se chama Ilumina, que visa qualificar a iluminação do nosso campo municipal, nosso estádio Carlos Renato Beber, que também vai contar com essa melhoria na sua infraestrutura de iluminação pública. Nós estamos também numa semana bastante decisiva para a democracia. A gente aproveita para fazer um apelo a toda a comunidade, para que a gente tenha um clima saudável, de respeito às opiniões, às divergências, e que todo mundo também exerça o seu direito de cidadania, uma vez que no próximo domingo nós temos as eleições gerais, né? Eu brinco que, independente de qualquer preferência, mas acho que como líder eu tenho que passar essa mensagem. A gente dizia no passado que as pessoas com mais grau de dificuldade para lidar com a tecnologia tinham que ter colinha, dessa vez são 6 votos, então é importante que todos também tenham essa colinha e que participem, né, dessa bonita festa da democracia, onde as pessoas, todos nós, os cidadãos, somos convidados a ir para as urnas e também fazer a sua escolha, depositando a esperança no futuro. E no mais, Jennifer, a gente tem muitas reuniões, por exemplo, reunião com entidades para definir projetos, outras alternativas de projeto da cobertura de pista de laço, mas que ainda segue nesse processo de construção. Estamos muito felizes também com a publicação no Diário Oficial de recursos que foram captados e que serão utilizados para a revitalização das nossas duas igrejas tombadas no meio rural, que é Cruzinhas e que também é São Sebastião da Vista Alegre. E a gente segue avançando nas mais diversas áreas aí. Aproveita para também deixar um alerta, a Defesa Civil está monitorando de perto essa questão das condições climáticas do tempo. Estive em reunião com o secretário de Agricultura para que também haja todo um planejamento que tão logo o tempo permita, aqueles pontos mais críticos aí do interior, a gente possa também estar dando toda a manutenção e suporte aos nossos produtores rurais. Eu acho que, de uma maneira geral, num apanhado, o que destacaria para essa semana são esses os temas. Prefeita, para concluir de forma rápida, então, na sexta-feira teve o anúncio, né, da obra de abertura da Rua Júlio de Castilhos. Em contrapartida, a Padres Capuchinhos, então, fica por um tempo parada devido ao alto valor de investimento. Então, se você puder falar de forma rápida um pouquinho sobre esse assunto.
4: Obrigada, Jenny, por ter me perguntado. De fato, não há ainda uma decisão oficial de que ela será executada, nem de que ela não será. Ela apenas aguarda alguns outros levantamentos, porque, de fato, no início nós tínhamos um receio de que ela seria uma obra com um grau de complexidade maior, né, em razão do tipo de solo, de etc. Evidente que tivemos que contratar um estudo, um projeto externo que nos trouxe várias informações técnicas que o nosso setor de engenharia não teria condições de executar, e agora nós temos todas as informações que precisamos. Então, gostaria de dar uma satisfação também para a comunidade. Ela é uma obra possível de fazer? Ela é uma obra possível de se fazer, mas ela se demonstrou ter um investimento bastante elevado. Então, nesse momento, ela não está, não é uma obra que está abandonada, mas ela carece de uma análise mais criteriosa também dentro do rol de prioridades de investimentos que o município de Marau precisa fazer para, num segundo momento, avaliar a possibilidade de ser realizada nesse momento ou até no futuro, porque ela se demonstrou realmente ter um valor bastante elevado. Sem entrar em números nesse momento, a Júlio de Castilhos, que tem uma extensão maior do que a Padres Capuchinhos, ela custa um terço do que custaria a Padres Capuchinhos. Então a gente precisa ter essa responsabilidade com o recurso público. E conversando com algumas pessoas, algumas lideranças da comunidade também, teve algo que fez bastante sentido para nós, para tomar essa decisão de aguardar um pouco. É que a Padres Capuchinhos, com a abertura da sua extensão, quando ela chegar na Ângelo Mistura, ela não tem prosseguimento, ela para ali. Então, o condutor que vier a utilizar a futura Padres Capuchinhos, se ela for aberta, ela vai se deparar com essa adversidade também no futuro. Ou o condutor vai ter que optar por retornar na Barão do Rio Branco ou subir uma quadra para encontrar com um novo corredor logístico que será implantado, com possibilidade de saída lá no bairro Guadalupe ou no futuro novo trevo ali do Leão, de São Marcos. Então, também daqui a pouco faz sentido a gente analisar uma abertura de uma outra rua aqui no sentido oeste e que ela tenha continuidade, né? Para que realmente facilite a mobilidade na área central aqui da cidade, né? Mas nós temos bastante esperança que a Júlio de Castilhos, ela vai ser uma obra muito importante, vai encurtar caminhos e, mais do que isso, ela vai distribuir o fluxo, o tráfego aqui das principais avenidas de Marau.
3: Obrigada, prefeita, um ótimo dia e uma boa semana.
4: Nós que agradecemos, também desejamos a todos uma abençoada semana. Obrigada.
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0: Ok, Diene, 8h24, a gente retoma na sequência o programa também com os demais assuntos desta manhã que é chuvosa aqui na nossa região.
1: E tem informação, Ronaldo, antes do intervalo aqui, rapidinho, de uma chuva forte, inclusive, saída para Marau, de Passo Fundo, saída para Marau, e tem inclusive aqui registro da audiência, que também estava na estrada há poucos minutos e acabou tendo que parar o veículo porque realmente a situação estava muito complicada.
0: Vai confirmando o alerta laranja de Passo Fundo, né?
1: Exatamente, entre Passo Fundo e Ernestina. A audiência nos mandou inclusive um vídeo aqui que eu reproduzo na sequência.
0: Ok, a gente já volta para também trazer esses assuntos aqui no programa que vai até às 10.
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7: Agora 8:33 aqui na Vang tem o Espaço Plural. 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Destacando aqui, Luiz, você falou sobre situação na região, né? Em razão da forte chuva, agora há pouco também tínhamos nuvens escuras. A própria iluminação pública foi acionada, mas ainda o clima é de tempo bem escuro, bem carregado para essa segunda-feira. Vou trazer informação para quem também está no YouTube para ver o que a região registrou aí nesta manhã, Luigi.
8: Já estou reproduzindo ali. É uma chuva realmente entre Passo Fundo e Ernestina, muito forte, né? O que obrigou o condutor a ter que parar o veículo, né? É. Inclusive com um granizo. E na saída para Amaral também há um registro, há poucos minutos, de uma chuva ali no Trevo do Rice, né? Uma chuva forte também envolvendo granizo, que acaba dificultando também a questão para os condutores. Então, dessa célula aí que a gente via nessa região aí de Passo Fundo, se confirma esse alerta que tínhamos há pouco.
7: E nessa situação de chuva intensa, o recomendável sempre é você encontrar um local seguro e parar, né? Não fica insistindo aí, porque realmente a baixa visibilidade pode provocar alguma situação de trânsito, alguma ocorrência. Então, em situação de chuva, de vento forte, procure uma área também de segurança, não fique debaixo de árvores, né? É importante colocar isso, né? Sim, está na rodovia, encontra um local seguro para parar, mas não pare debaixo de árvores, porque sempre é também um risco, né? Daqui a pouco dessas árvores acabarem quebrando e aí atingir o seu automóvel. Então, parar sim, mas parar em local seguro especialmente. Até porque a semana sob chuva e alertas de temporal elevam os rios aqui no estado. Dois avisos do Instituto Nacional de Meteorologia estão em vigor até a meia-noite desta segunda-feira e indicam tempestades em todo o estado. O alerta mais severo tem grau de classificação laranja, que indica perigo de tempestade. O aviso é válido até o fim da noite desta segunda-feira e sinaliza a possibilidade de queda de granizo e vento que pode chegar até 100 km por hora. O volume de chuva pode chegar aos 100 milímetros, com picos de até 60 milímetros em apenas em uma hora. Pode ocorrer isso, né? Pancada forte em um momento só. Segundo o alerta amarelo, com menor severidade, na escala do IMET, ele indica perigo potencial com chuva com volume até 50 milímetros e com ventos, né, que ficam entre 40 e 60 milímetros. E aqui até para citar quais são os rios, né, que tem que ficar atento com relação à sua elevação. O Quaraí, lá em Quaraí, o rio Santa Maria, em Cruzeiro do Sul e também Dom Pedrito, o Ibirapuitã, em Alegrete, Ibicuí, em Manuel Viana, Vacacaí, em São Gabriel, o rio São Cepé de São Cepé, o Jacuí, em Dona Francisca e Rio Pardo, o rio Taquari, a partir de Lajeado, e o rio Caí, na faixa ao sul de São Sebastião do Caí. São os rios que estariam em alerta de elevação em razão dos volumes de chuva, né, altos para essa segunda-feira à noite. Então, essa região, todos esses rios, tem a tendência de elevação rápida, de acordo também com os serviços de meteorologia e também, é claro, da própria Defesa Civil.
8: Olha, também temos um registro de um fenômeno raro registrado no céu de Passo Fundo pelo Observatório Astronômico Araucária. As fortes instabilidades que vêm afetando o estado proporcionaram esse registro no céu de Passo Fundo. Durante duas noites de monitoramento, o Observatório Astronômico Araucária conseguiu registrar dezenas de red sprites, fenômenos luminosos extremamente rápidos que acontecem na alta atmosfera acima de grandes tempestades. Os red sprites também são chamados de sprites vermelhos, fazem parte dos chamados eventos luminosos. Eles ocorrem geralmente entre aproximadamente 50 e 90 quilômetros de altitude, muito acima do topo das nuvens de tempestade. Estão relacionados a poderosas descargas elétricas produzidas durante tempestades. Eu vou colocar um registro aqui, porque realmente é muito bonito esse registro que a gente recebe do observatório. Já está lá na nossa transmissão, quem assiste pode reparar, né? Eles ficam piscando e eles aparecem assim em milissegundos, né? E acaba ficando por algum tempo. Então eles são muito rápidos e o observatório conseguiu realmente captar durante esses dois dias esses fenômenos. Eles estão disponíveis também nas nossas redes sociais, ó. Realmente é muito acima das nuvens, uma imagem muito bonita que também já circula por aí através da internet. O Observatório Araucária que faz esse registro e nos encaminha também.
7: Que interessante isso, né? Agora 8:38, deixa eu destacar que nesta hora de programa tem o supermercado Cremacir, que começa a semana com ofertas. 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Agora, faltando 9:20, a gente já retomou o programa também com os demais assuntos e vai até às 10 da manhã.
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7: Agora 8:50, faltando 10 para as 9 da manhã, de volta aqui na Vang com o nosso Espaço Plural, também destacando, né, Luiz, que nesta semana é a última da campanha eleitoral do primeiro turno, né? Sendo que a propaganda no rádio na televisão vai até a próxima quinta-feira, dia 1º, né? Sexta-feira já não tem mais. E aí tem no domingo a votação, que começa pela manhã às 8 da manhã e vai até às 5 da tarde, né? E com isso também os eleitores são convocados a estarem nas sessões, né, para votar no próximo domingo. Lembrando que serão 5 votos, né? Que você vai depositar na urna. Aliás, serão 6 votos.
8: Isso, 6 votos.
7: 6 votos, é porque tem dois senadores. Primeiro deputado federal, que são 4 dígitos, depois deputado estadual, que são 5 dígitos, senador e senador, mais um. Vale destacar que se você votar para o mesmo, um voto acaba anulando, tá? É um voto para cada nome. E depois para governador e para presidente. Então é recomendável também que já faça a sua colinha, leva os números anotados, fica mais fácil para votar no próximo domingo.
8: Lembrando que não pode ser a colinha no telefone celular.
7: É, celular não pode.
8: Pode celular.
7: É, tem que ser no papel mesmo. Então faz uma colinha no papel, né?
8: Ou se você tem algum material do seu candidato.
7: Tem aqueles que anotam na mão.
8: Tem uns que anotam na mão. Agora, é impensável não ir. Eu não vejo como, eu não vou saber meus números de cor.
7: É muito número, né? É muito número. Até porque são 4 dígitos, depois tem. Essa é a confusão, né? Porque é primeiro deputado federal, é 4 dígitos. Depois é 5 para deputado estadual, 3 dígitos para senador, 3 para senador, 2 para governador e 2 para presidente, né? Então é muito número, é melhor, né? E até porque a gente sabe que vai ser um processo um pouco mais demorado para a votação, né? Então tem essa questão também. É melhor ir deixar com os números anotadinhos, fica mais fácil, né? A não ser que tenha uma memória muito boa, né? Daí não precisa. Mas é sempre melhor anotar. 8:51.
8: Vou ler os meus aqui.
7: Já vai?
8: Mas eu não fiz a cola, mas eu vou com certeza fazer a colinha. Ou levar algum material, né? para que a gente possa ter um material de apoio. Porque se no momento que você está lá, bateu o branco, meu querido, acabou, né?
7: Não, e por si só, alguns até ficam nervosos na frente do equipamento.
8: Também,
7: né?
8: Tem
7: isso. É natural,
8: isso.
7: O fator é psicológico, né?
8: É.
7: Aí fica nervoso.
8: Porque não é uma coisa que a gente faz todo dia. É, entendeu?
7: Dá um pouco de receio e aí dá uma espécie de um apagão. Vamos lá, agora faltando 8 para as 9, tem informação que vem com a Unimóvel, com a Jenny Gazola, que retorna aqui o programa, Jenny.
1: Isso mesmo, Ronaldo. Eu volto aqui diretamente do Corpo de Bombeiros de Marau, quartel central aqui da corporação. Estou na companhia do bombeiro Jefferson, porque nas últimas horas tiveram alguns atendimentos, né, devido ao vendaval registrado aqui no município de Marau. Então, alguns destelhamentos, também queda de árvores, foram atendidos pelo Corpo de Bombeiros na cidade e também no interior, né, Jefferson? Bem-vindo, bom dia. Quais foram essas ocorrências, então?
2: Bom dia, Jenny, bom dia, Ronaldo, bom dia aos ouvintes. Então, Jenny, você colocou bem aí, a gente teve aí um trabalho aí durante o dia de ontem, né, na parte da tarde e na parte da noite de ontem também, devido a essas ocasiões aí que estão acontecendo no município aí, dos fortes ventos e do grande volume de chuva, né. Nessas últimas 24 horas, então, o nosso pessoal aí atendeu dois chamados para queda de árvores, uma que foi no interior, ali no distrito de Laranjeira, onde uma árvore caiu em cima do salão ali, então o nosso pessoal foi solicitado lá para fazer a retirada. Também tivemos uma queda de árvore aqui na rua Honorino Pereira Borges, próximo ao quartel, né? Essas quedas aí, algumas são devido ao forte vento e outras pela erosão do solo, né? Devido ao grande volume de chuva, acaba mexendo com a terra, né? E aí as árvores acabam caindo. Também tivemos feito auxílio em cobertura provisórias com lonas, né, em duas residências, que aí nessas aí foram destelhamento, né, ocasionadas pelo vento aí, né? Então, e aí o nosso pessoal durante o dia de ontem e a noite de ontem trabalhou nessas ocorrências. Agora na parte da manhã, o nosso pessoal está deslocando para a comunidade de Santo Antônio do Pavão, que também lá teve uma queda de árvore em cima do salão. E aí, em conjunto com o pessoal da prefeitura, que está deslocando com as máquinas lá para nos auxiliar, o nosso pessoal está deslocando lá para fazer essa retirada da árvore que está sobre o salão.
1: Somente danos materiais nas ocorrências?
2: Sim, Jenny, somente danos materiais, graças a Deus, né? Então, é um serviço que exige um pouco de trabalho para nós, mas graças a Deus não ocasionou nenhum ferimento, nenhum um caso grave, assim, com pessoas.
1: E a chuva segue intensa, né? Pelo menos aqui na área central da cidade. Então, a orientação para a comunidade, né? Caso precise do atendimento do Corpo de Bombeiros, se quiser deixar, né? Vamos deixar os contatos aí e as equipes estão de prontidão, Jefferson.
2: Perfeito, né? Assim como a Defesa Civil vem anunciando, né? Através das redes sociais, a gente pede também, né? Que o pessoal tome bastante cuidado e que qualquer ocasião que acontecer, que entre em contato com os nossos números de emergência aí, para que a gente possa auxiliar nas ocorrências.
1: Gostaria de acrescentar algo, Jefferson?
2: Não, a princípio não, Jenny. O que tem para ser dito já foi dito e assim como a Defesa Civil alerta também, né? Que tenha cuidado, que fiquem nos seus abrigos, né? Que se porventura veio que o volume de água começar a aumentar, que entre em contato com a gente para que a gente possa dar um auxílio. E então, que nem te falei, entre em contato com os nossos números de emergência que a gente vai dar um apoio.
1: Muito bem, conversei com o bombeiro Jefferson do Corpo de Bombeiros de Marau, porque nas últimas horas, né, foram atendidas pelo menos em torno de 6 ocorrências de maior vulto, né, que exigiu mais trabalho aqui das equipes dos bombeiros de Marau, então devido aos ventos, destelhamentos, também quedas de árvores no município, na cidade e também no interior. 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Da Unimóvel, ao vivo com a repórter Diene Gazola.
7: Ok, Diene, agora 3, faltando para as 9 da manhã, essa questão também do tempo, né? Que traz transtornos aqui para o município de Marau, especialmente com quedas de árvores, né? E o que chamou a atenção é que 2 salões comunitários tiveram aí, né? Danos em razão dessas quedas, Laranjeira e agora também nos Pavan, segundo o que destacou também o Corpo de Bombeiros. Vou voltar na sequência com o nosso programa, agora 3 faltando para as 9. A gente já também traz aqui mais informação nesta manhã, que é de chuva em toda a nossa grande região, a região norte do Rio Grande do Sul.
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8: 2 minutos faltando para as 9 da manhã. 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
7: 9:05, de volta aqui na Vang com o nosso Espaço Plural nesta manhã, segunda hora com o supermercado Passa Lá, também tem Cicobi, ProAudi, ainda com Romani Construções e Incorporações, Oral Única Implantes e com a Fabi Marante, que toma aqui o nosso programa, que vai até às 10 da manhã. 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O programa recebe aqui nesta manhã o comandante do Esquadrão da Brigada Militar aqui de Marau, capitão Rudimar Aires, que traz aqui informações referentes e tem chamado a atenção nas últimas semanas sobre o número de flagrantes da Brigada Militar com adolescentes com porte de entorpecente, ou seja, de drogas, aqui no nosso município. E esse dado tem chamado a atenção porque, para quem acompanha aqui diariamente os relatos, tem essa informação que a Brigada, em vários pontos aqui da cidade, tem flagrado adolescentes com drogas, especialmente aqui com maconha. E também, é claro, com outros tipos de ilícito. E está aqui para também falar sobre esse assunto e até contar sobre essa intensificação, capitão, da Brigada Militar também atenta a esse assunto, inclusive, né, com porte de entorpecente, ou seja, de drogas, aqui no nosso município. E esse dado tem chamado a atenção porque, para quem acompanha aqui diariamente os relatos, tem essa informação que a brigada em vários pontos aqui da cidade tem flagrado adolescentes com drogas, especialmente aqui com maconha. E também, é claro, com outros tipos de ilícito. E está aqui para também

0: aumentado a fiscalização, alguns fatos até têm sido trazidos pela comunidade e também pelas escolas para nós, né? Através da patrulha escolar, ou através também das guarnições ostensivas, né? E realmente os números dispararam esse ano, né? Só para se ter uma ideia, no ano 2006 até ontem, até 27 de setembro, a Brigada Militar aqui em Marau já efetuou 19 registros de ocorrências entre posse de entorpecente e tráfico envolvendo adolescentes.
1: 19?
0: 19 somente envolvendo adolescentes. 19 fatos. Então, alguns fatos ali que, se fosse adulto, seria lavrado um termo circunstanciado, né? Por se tratar de adolescente, então ele é encaminhado à delegacia de polícia, e lá na delegacia de polícia ele é entregue aí para os pais ou responsáveis. Uhum. Né? Foram desse total, 8 adolescentes foram flagrados em 3 fatos distintos dentro de escolas com drogas aqui no município de Marau, tá? Então foram 3 ocorrências no interior de escolas, uhum, envolvendo 8 adolescentes. E 6 adolescentes foram identificados em mais de um fato aqui no município de Marau.
1: Então, incidentes.
0: Incidentes, né? Um comportamento aí repetitivo, né? Para se ter uma ideia, comparando com o ano passado, nós tivemos apenas 3 ocorrências envolvendo adolescentes aqui no município de Marau, tá? Contra 19 desse ano. Fazendo uma comparação com municípios da região e que apresentam um alto índice de registros de tráfico e de posse, que são municípios de Guaporé e de Serafina Corrêa. Guaporé, por exemplo, em 2025 registrou 9 ocorrências e em 2026 também 9 ocorrências envolvendo adolescentes. E Serafina Corrêa, por sua vez, registrou 5 ocorrências em 2025 e 6 em 2026. Então, os nossos números estão, infelizmente, né, não é de se comemorar que estamos bem à frente, né, em números aí desses outros municípios, que ocorrências relativas a tráfico envolvendo maiores, disparadamente, o quantitativo maior do que Marau. Passando aqui aos fatos, né? Então vamos lá. Fatos em ambiente escolar, tá? No dia 11 de setembro de 2025, por volta de 19 horas, na rua Anchieta, a Brigada Militar então flagrou 8 adolescentes, entre 9 abordados, onde foram apreendidos aí 41 gramas de maconha e um comprimido de êxtase. Também celulares e cigarros eletrônicos. Diga-se de passagem, né? Aproveitando a oportunidade, não chega a ser um entorpecente, mas o cigarro eletrônico, o vape, né? Uhum. E quem for flagrado de posse deste objeto está cometendo o crime de receptação, porque é um objeto que é proibido no Brasil, certo? Então, uma vez a pessoa estando de posse desse objeto, será encaminhada à delegacia pelo crime de receptação. Já isso é um entendimento consolidado aí nos tribunais, inclusive é entendimento da nossa comarca e também da delegacia de polícia. Então fica o alerta, né? Sim. Que é um objeto totalmente proibido, e muitas vezes adolescentes acabam fazendo uso desse objeto, que comprovadamente traz danos à saúde muito mais graves, inclusive, do que o cigarro. É mais cancerígeno do que o cigarro. Então não é uma coisa inocente, né?
1: Ou então, se flagrado, será responsabilizado.
0: Com certeza, com certeza. É encaminhado. No caso do adolescente, irá responder por ato infracional análogo à receptação, e se for adulto, pelo crime de receptação. Dando sequência aqui, então, no ano passado, então, foi apenas uma ocorrência, né, no dia 11 de setembro, no entorno de uma escola, na rua Anchieta, onde 8 adolescentes foram flagrados com droga. Aí vamos para os fatos deste ano. No dia 16 de julho deste ano, no interior de uma escola na rua Rui Barbosa, então, 3 adolescentes de 15, um de 15 e 2 de 16 anos, foram flagrados aí com 24 porções de maconha dentro da sala de aula, fracionadas, embaladas, próprias para serem comercializadas, uhum, provavelmente dentro da escola. Aí, no dia 18 de agosto, no entorno dessa mesma escola, na rua

0: Barbosa, um adolescente de 17 anos foi abordado com uma porção e um cigarro de maconha. Ocorrência de posse, provavelmente era para uso pessoal, né? No dia 31 de agosto, às 9h40, dentro de uma escola na Perimetral Leste, na Vila Rigo, dois adolescentes de 15 anos, né? Após comunicação da direção, então foram localizados 50 gramas de maconha. Estavam repassando um para o outro, então o que configura nitidamente o crime de tráfico, ou no caso, o ato infracional análogo ao tráfico. No mesmo dia, à tarde, no dia 31/8 também, às 14h30, na mesma escola, três adolescentes de 15 e dois de 16 anos, foi encontrado então com eles um deschavador com droga e apreendido cerca de 20 gramas de maconha, né? Cigarros, deschavadores de droga, né? Que é utilizado para a utilização da maconha, né? E também celulares. No dia 4 de setembro, então, no entorno...
1: Já nesse mês,
0: né? 16h15 da tarde, no entorno de uma escola, na Rua das Ameixas, bairro São Cristóvão, três adolescentes, então, conduzidos com maconha localizada após denúncia sobre uma mochila, né? Um terceiro envolvido de 16 anos, apontado como responsável por estar repassando essa droga, então. Registro de ocorrência de tráfico. E aí nós temos aqui aqueles fatos que foram flagrados em operações, né? Não em escolas.
1: Isso que o senhor comentou aqui foram chamados que chegaram até a Brigada Militar e que vocês atenderam aos chamados em razão das suspeitas e depois se confirmou isso, né?
0: Exatamente. É. Então são situações que chegam através da escola e até aqui a gente deixa um agradecimento, né? Aos profissionais que levam a sério esse problema tão grave e que comunicam imediatamente à Brigada Militar. A gente sabe que colocar a sujeira embaixo do tapete nunca é a melhor solução. E isso fica um alerta também às famílias. A gente sabe que a adolescência é uma fase ali complicada, em que muitas vezes, né, o indivíduo está ali em conflitos de inúmeros conflitos, né? E de identidade, enfim, acaba se tornando rebelde, isso e aquilo, e os pais muitas vezes não conseguem ter tanta autoridade, né? Sobre esses adolescentes. Muitas vezes não conseguem ter ali um controle com quem está saindo, né? Onde está indo, e isso fatalmente leva as situações complicadas que muitas vezes não tem volta.
1: Aquela, né? Questão das companhias, né?
0: A questão das companhias, tá? Então, o alerta que a gente deixa aos pais aqui: fiquem atentos aos comportamentos, né, dos seus filhos, tanto meninos quanto meninas, certo? Então, o filho ou a filha ali começou a aparecer com objetos que não foi você quem deu, tá? Objetos estranhos em casa, sem saber explicar direito como adquiriu, né? Começa a mudar seus hábitos, começa a ter um comportamento mais isolado, não conversa. Isso não quer dizer necessariamente que esteja envolvido com droga, mas são alertas. Né?
1: Monitorar,
0: são
1: alertas. Isso é importante.
0: É, monitorar as conversas, muitas vezes, e aí vai dizer, mas é invasão de privacidade? Não é. Não é invasão de privacidade, é uma medida de cuidado. Né? Os pais têm que saber com quem que o filho está conversando, né? Pelo menos enquanto for menor de idade ali e está sob a responsabilidade dos pais. Então, muito provavelmente, se eles estiverem envolvido com alguma situação relativa à droga, e uma conversa no WhatsApp vai ter algo relacionado a isso.
1: O próprio olhar na mochila é importante, né?
0: Exatamente, a vistoria na mochila, no quarto, né, nas gavetas, o cheiro, né? O cheiro estranho nas roupas, enfim, a forma como o filho está chegando em casa, muitas vezes com pupilas dilatadas, olho vermelho, tudo isso são indicativos.
1: Irritação, agressividade, né?
0: Exatamente. Então, são situações aí que devem chamar a atenção dos pais. E o que que qual a mensagem que nos traz esses fatos todos aqui, Ronaldo? Que, infelizmente, os traficantes estão usando, né, estão utilizando menores de idade, devido a esses menores não estar diretamente vinculados à lei de drogas, né, que é uma lei tanto quanto grave para o traficante adulto. Os menores, eles têm as medidas protetivas do ECA, né? Medidas socioeducativas e protetivas do ECA. Então, muitos imaginam que utilizando esses menores esses menores nunca terão responsabilidade nenhuma, mas a consequência, ela virá.
1: Sim.
0: Né? Porque esses menores irão, daqui um ano ou dois, acabar completando a maioridade penal e poderão não ser mais úteis para o tráfico, né? Para as facções. E aí eles terão que procurar os seus próprios meios para manter muitas vezes aquele padrão de vida que o tráfico estava trazendo para ele, né? Muitos desses estarão viciados e terão que de alguma forma sustentar esse vício. E aí eles partem, isso, os fatos práticos aí nos demonstram, eles partem para outros crimes, né? Sim. Como crime de roubo, crime de furto. É muito comum adolescentes que iniciaram como mulas, né? Ou como operários aí do tráfico, não se firmarem no tráfico, porque a pequena minoria, né? É uma parcela muito ínfima que acaba por um determinado tempo se dando bem, até serem presos ou mortos, né? Uma pequena minoria se dá bem e isso acaba levando à ilusão. E aí muitos desses adolescentes que se envolvem com a traficância chegam na maioridade, não conseguem se firmar e acabam indo para o outro mundo, né? O perverso do crime aí, que é cometer aí pequenos delitos, com pequenos furtos, enfim.
1: Claro, capitão, então nós temos uma parada aqui no programa, agora 9h18, indica então, depois para falar também sobre essas operações que a Brigada da Guerra 18 também teve esses flagrantes. E mais o que isso chamou a atenção aqui, que das abordagens feitas nas escolas até então, maconha é o entorpecente mais corriqueiro nas abordagens, teve também a questão de êxtase, mas essa faixa etária dos 15 a 17 anos, é esse público, né, que se tem flagrado aí nas ações da Brigada Militar. A gente já volta agora 9h18.
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1: 9:25. A gente retoma aqui o nosso espaço plural nesta manhã de segunda-feira. 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Te traz aqui no programa nesta manhã esse assunto com o comandante do Esquadrão da Brigada Militar aqui de Maral, Capitão Aires, que revela aqui que em 2026 Marau teve 16 flagrantes de adolescentes com drogas no nosso município. Se comparado no ano passado, que foram 3, um aumento aí de quase 85% neste ano aqui. Capitão, esse acréscimo também se dá que a brigada aperta o cerco, também acaba fiscalizando mais. O que também dá para observar quanto a isso, hein, capitão?
0: Não, com certeza, Ronaldo. Na verdade, as ocorrências começaram a partir de julho aí, né? Como julho, agosto e desse ano, e isso nos acendeu um alerta. E aí acabamos direcionando os esforços, né? Nesse sentido. Tá? Mas, infelizmente, esse fato não é novo, né?
1: Uhum.
0: Isso com certeza vem ocorrendo há bastante tempo já. Dando uma sequência aqui às ocorrências, né, que foram atendidas pela brigada. Além daquelas que eu já havia mencionado antes, nós tivemos outras duas aí, decorrentes de operações no mês no ano 2025, aliás, foi uma no dia 13 de abril e uma no dia 5 de agosto. Contabilizando com a que eu falei antes, então são 3 ocorrências no total, né? Essa do dia 13 de abril foi no bairro Santa Rita. 3 adolescentes aí de 14, 15, 17 anos, mais 2 adultos, né? Localizados com maconha. No dia 5 de agosto, na rua Vitório de Conto, ali, um adolescente pilotando uma bicicleta motorizada, melhor dizendo, né? Com 13 gramas de maconha, configurou posse, né? Aí, as ocorrências desse ano iniciaram lá no dia 23 de janeiro, já tivemos uma no bairro São Cristóvão, na Rua das Ameixas ali, adolescente de 15 anos com 50 gramas de crack e 39 gramas de cocaína, além de cigarro de maconha, tá? No dia 11 de abril, no bairro Santa Lúcia, na Rua Luiz Riva, uma busca, então, provavelmente essa ocorrência que foi, porque eu tenho ocorrências tanto registradas pela Polícia Civil quanto pela Brigada Militar, né?
1: Sim.
0: Provavelmente uma busca efetuada pela Polícia Civil aí com drogas, materiais de tráfico, 2 adolescentes de 16 e 17 anos envolvidos, né? No dia 25 de abril, o registro de uma operação, então 6 menores foram encaminhados aí com posse de entorpecente, de maconha. No dia 9 de junho, no loteamento Girard, Rua Santo Marqueto, uma busca judicial na residência de adolescente de 17 anos, um registro de tráfico, então. No dia 21 de julho, aqui no centro, na Avenida Júlio Borella, a mãe apresentou então um filho de 15 anos com droga encontrado sob o colchão, o registro de tráfico, o tipo e o peso que não foram informados, mas essa ocorrência até chama atenção porque foi decorrente de um fato envolvendo tráfico em escola, né? E a mãe de um desses adolescentes envolvidos, quando ficou sabendo do fato, então fez buscas no quarto do filho, encontrou a droga e apresentou ele juntamente com a droga na delegacia para que as medidas fossem tomadas. Então isso nos dá um alento, né? Acende uma luz no fim, sim, do túnel, né? De que nos traz a mensagem de que as famílias estão preocupadas, né? É muito então, comum.
1: Essa mãe deu esse exemplo de que encontrou a droga debaixo do colchão, né? E aí entendeu de que precisava levar isso para a polícia, ou seja, cortou na própria carne, digamos assim, mas não foi omissa ao assunto.
0: Perfeito, perfeito. Muito provavelmente, talvez essa mãe já tivesse alguma desconfiança, ou já tivesse talvez até conversado com o filho anteriormente, né, para chegar a esse extremo, mas é elogiável a atitude dessa mãe que acabou levando aí ao registro, né, da ocorrência. O que chama atenção, Ronaldo, é que é muito comum adolescentes vindos de famílias desestruturadas, muitas vezes criados por terceiros, né, que não tem aquele, não quer dizer que seja criado por terceiros que não tenham uma estrutura familiar, né? Não estou dizendo isso, mas o que eu quero dizer é que chama atenção muitos adolescentes que estão se envolvendo com drogas, vêm de lares que seria um modelo, digamos assim, criados por pai e mãe, né? Uma casa confortável,
1: bem organizada,
0: né? Bem organizado, tem tudo aquilo que quer, né? Então que em tese, aparentemente, tem uma boa educação e que os pais trabalham, enfim, então seria um lar adequado para ter um ótimo desenvolvimento, né? E ainda assim estão sendo cooptados aí pelo tráfico, tá? Muitas vezes pelas companhias, muitas vezes por influência aí de meios digitais, né? Infelizmente isso é uma verdade, né? A facilidade que se tem hoje e o próprio vício nas telas, né? Muitas vezes pode levar também a outros vícios como o das drogas, né? Isso a psicologia explica, né? A dopamina, ela chega a um ponto que a dopamina fornecida, digamos assim, né? Propiciada aí pelas telas, ela não é suficiente.
1: Precisa mais.
0: Precisa sempre mais. E aí vai buscar isso em outros meios, né? Muitas vezes é o álcool, a droga, o cigarro. Tá? Então, é uma coisa se chamar a acender um alerta também, né? Se meu filho está viciado em tela, né? É um motivo para eu tomar alguma providência.
1: Mas ele fica só no quarto, capitão.
0: É, só no quarto. Não, meu filho fica só no quarto, não incomoda, não vai pra rua.
1: É. Tá, né? Seguro em casa?
0: É, muito seguro. As telas são uma janela para o mundo, né? Então, complicado. Aí nós tivemos, então, nessa dia 25/4, né? Desculpe, aqui nós paramos no dia 21/7, né? Isso. Depois, no dia 22, um dia depois, um adolescente acabou fugindo de uma barreira policial com uma motocicleta, veio a cair e com ele foi localizada aí uma porção de droga, né? De maconha. No dia 22/8, aqui na Avenida Júlio Borella, um adolescente de 16 anos, então, flagrado com 21 gramas de maconha. Afirmou para a guarnição então que o objetivo era de comercialização. Muito embora nós tenhamos hoje um entendimento, e não é legal, não foi alterada a lei de drogas, mas tem um entendimento do STF, infelizmente, de que até 40 gramas é para uso pessoal, né? Desde que não esteja ali, as circunstâncias não configurem o tráfico, né? No dia 4/7, então já nesse ano, no bairro Fátima, um adolescente de 17 anos dispensou uma porção, 7 gramas de maconha, e tentou fugir quando foi abordado, né? Então, no dia seguinte, no dia 5, no bairro Santa Lúcia, rua Vicente Riva, dois adolescentes de 16 e 17 anos com 38 gramas de maconha em 8 porções já fracionadas, né? Fracionadas. No dia 16, então, de setembro, no Portal do Sol, rua Olímpio Tramontina, dois adolescentes aí também, 16 e 17 anos, com 24,7 gramas de maconha no total, né? No dia 18 de setembro, na Santa Lúcia, 14:20 da tarde, Vicente Riva, um adolescente de 15 anos com 4 gramas de maconha e R$35 aí trocados. No dia 18 de setembro, durante o quarto turno, aí à noite, um balanço aqui de uma operação, dois menores apreendidos por posse com 11 gramas de maconha. No dia 23, às 8:40 da manhã, no bairro Guadalupe, Rua C, o apoio aí, um atendimento de saúde a um adolescente de 17 anos foi localizado sobre a mesa, então 5,8 gramas de maconha. E aqui a maior apreensão feita até agora, esse ano, então, dia 24,
1: semana
0: às
1: passada.
0: 15 horas da tarde, isso, semana passada, no bairro Jardim América, né, na rua Tranquilo Toninho, aí, dois adolescentes, um de 16 e um de 15 anos. Um foi apreendido no local, o outro já identificado, acabou fugindo. É, cerca de 486 gramas de maconha apreendidos então numa mochila, estavam transportando, né, de um lugar para o outro.
1: Então, esses são os fatos que vocês acabaram constatando em 2026, ou seja, em chamadas nas escolas, mas também nesses flagrantes em rua. E aqui chamou a atenção, capitão, justamente esse público dos 15 aos 17 anos. A Brigada Militar tem feito os flagrantes, tem levado isso, claro, também para os registros policiais. Mas não tem a função de educar e não tem a função de fazer qualquer tipo de correção. O patrão da brigada tem sido o flagrante. Mas traz aqui essa realidade que Marau precisa olhar para esse assunto, talvez com um olhar um pouco diferente. Nós temos sim alguns projetos sociais aqui, mas ainda insuficientes, porque esses jovens, infelizmente não todos, mas uma parceira está muito envolvida com isso.
0: Olha, Ronaldo, falaste de educação, né? A educação, ela começa em casa, com certeza. A responsabilidade pela proteção das crianças e dos adolescentes é da sociedade como um todo, né? De todos os órgãos, enfim, a sociedade como um todo. Mas se a família não fizer a parte, fica difícil. Essa família não fizer a parte dela. Muitas vezes, quando a família falha em alguma coisa, a escola consegue corrigir, ou a igreja, ou alguns órgãos assistenciais, né? Quando chega ao ponto de a polícia ter que tentar corrigir um fato, porque ele se tornou um crime, já é tarde.
1: Então, teve muitas falhas no processo.
0: Exatamente. É uma rede, né? Que precisa funcionar. Precisa funcionar. A polícia, ela, com certeza, ela tem esse papel, né? Como pedagoga da muitas vezes da sociedade, mas é também quem muitas vezes leva a responsabilização. E a gente compreende que por vezes uma internação, um recolhimento de um menor que é flagrado com droga pela primeira vez pode ser uma consequência um tanto quanto trágica e às vezes até pior do que se ele tivesse um outro tratamento, né? Uhum. Ele vai ser colocado lá com adolescentes que cometeram inúmeros crimes.
1: Sim.
0: Então a gente não defende aqui que seja imediatamente internado, até porque a lei não prevê isso.
1: Sim.
0: O adolescente, ele é encaminhado à Polícia Civil, lá é feito o registro e ele fica aguardando a finalização do procedimento para haver uma decisão aí se ele vai ser internado ou não vai. Internação, na verdade, é a última das medidas socioeducativas, né? Temos várias outras aí. Muito provavelmente, uma primeira, uma segunda vez, ele não será internado. Mas quando há uma reincidência, a tendência é que ele venha a sofrer uma medida de internação. E irá ser retirado do convívio social, aí, como se estivesse preso, né? Colocado em um centro de atendimento socioeducativo por um determinado tempo. E como ele irá sair desse centro de atendimento socioeducativo, só Deus sabe. A experiência nos mostra que o normal é que ele saia pior do que entrou, lamentavelmente.
1: Sim. Né? Então, capitão, a dica é justamente é a partir de casa. Para a gente concluir esse assunto aqui, nós temos alguns programas importantes, que é o Papo de Responsa da Polícia Civil e também tem o Proerd da Brigada Militar, que são, né, programas que vão até as escolas, vão no ambiente do adolescente para tratar desse assunto. Mais do que nunca, reforça a necessidade de intensificar esses programas.
0: Com certeza, Ronaldo. O PROERJ é um programa que foi instituído no Brasil aí no ano de 98, né? Então tem já quase 30 anos de existência, mas foi o PROERJ, ele é um programa criado nos Estados Unidos, né? Na cidade de Los Angeles, lá na década de 80, quando estava instaurado um verdadeiro caos, né? E não se sabia como contornar a situação da violência na sociedade local e nas escolas também. Então, a polícia local, naquela época, juntamente com as escolas e com a família, porque é trinômio, né? Polícia, escola e família. Então, se desenvolveu essa cartilha e iniciou nos Estados Unidos e hoje está presente em mais de 60 países. Uhum. É um projeto internacional, né, mundial, de combate às drogas e à violência. No Brasil, então, iniciou no ano 98 e está desde então instituído em todas as unidades da federação. Aqui na nossa região nós temos em vários municípios, né? Passo Fundo possui vários instrutores, nós aqui temos uma instrutora apenas no município de Marau, a soldado Lídia Mar, que juntamente com o sargento Éder, que é o nosso patrulheiro escolar, nós montamos uma patrulha escolar que, no meu ponto de vista, é o ideal. Uhum. Sabe? Uma coisa que as circunstâncias nos trouxeram a montar e está dando certo. Porque há a possibilidade de que a instrutora do PROERJ possa manter um contato com aqueles alunos que foram formados após, né? Exatamente, após as instruções, nos anos seguintes, então, permanecendo, efetuando o patrulhamento, ela consegue verificar se esses alunos
1: mantém
0: compreenderam.
1: Esse vínculo, né?
0: Mantém esse vínculo. Então, isso é muito importante. Além do PROERJ, temos, como bem falaste, o Papo de Responsa, né, que é um programa muito bom também, desenvolvido pela Polícia Civil, que já busca atingir aqueles indivíduos de uma idade um pouco maior, uhum, né, do que o PROERJ busca aí na faixa etária ali dos 10 anos, 10, 11 anos, que é onde a criança está começando a despertar para curiosidades, né? E que muitas vezes acaba ficando suscetível aí a ser influenciada, né? Ao uso de substâncias, ao uso de álcool, enfim, substâncias que não vão fazer bem, e também a questão da violência. Então é trabalhado nessa faixa etária, que é a faixa etária onde há muita absorção, né, do conhecimento. Então esse programa já aqui em Marau, só no município de Marau, já formou mais de 10 mil crianças, para você ter uma ideia. Então são em torno aí de, são muitos anos que o programa existe aqui, são em torno de, por ano, aí 600, 700 crianças que são formadas.
1: Comprova a importância desse programa. Capitão, lamento o nosso tempo aqui, mas foi bom recebê-lo aqui. Isso trouxe esses dados, né, para chamar a atenção da nossa sociedade. Isso não é brinquedo, isso é um assunto que a gente coloca também alerta sobre os nossos programas para esse público dos 15 aos 17 anos que o senhor aqui trouxe nas ocorrências. Todas elas envolvem esse público e precisa ter esse olhar muito específico também para isso. Obrigado pela vinda aqui, uma ótima semana e um bom trabalho para o senhor.
0: Muito obrigado pela oportunidade e uma ótima semana e um ótimo trabalho a todos. A
1: gente recebeu aqui o comandante do Esquadrão da Brigada Militar aqui de Marau, o Capitão Aires, trouxe essas informações desse número de flagrantes em 2026 com o tráfico de drogas envolvendo adolescentes. São 19 casos até o dia 27, né? Então ainda temos alguns meses para fechar o ano e tomara que não cresça o índice, mas preocupa sim esse tema. Vamos voltar já agora 18 para as 10.
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1: Horas e 48, agora faltando 12 para as 10 da manhã, de volta aqui na Vang com o Espaço Plural. 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Vou fazer um contato nesta manhã com a coordenadora do Centro de Consultorias em Gestão, Inovação e Desenvolvimento Empresarial da FAB, professora Priscila Batistella. Porque na próxima semana vai acontecer a quinta semana do empreendedorismo da FAB. E é um momento também para que os empreendedores também possam participar. Ela vai contar como participar desse evento. Professora Priscila, como vai? Bom dia.
27: Bom dia, Ronaldo. Tudo bem? Como você está?
1: Tudo
27: mais uma
1: certo.
27: Vez um prazer estar aqui na FAB, na Vang, conversando com vocês.
1: Professora, semana que vem tem 3 dias desse evento que chega na sua quinta edição, que é esse evento chamado Semana do Empreendedorismo da FAB. O que vai ser esse evento, hein, professora?
27: Exatamente. Então, esse ano, né, a gente está comemorando aí os 25 anos da FAB e resolvemos retomar esse evento. A última vez ele aconteceu em 2020, no meio da pandemia. E por fim, achamos interessante esse ano, então, retomá-lo. Vão ser 3 noites, então, de 5 a 7, né, segunda, terça e quarta. E nós vamos ter aqui 3 momentos em 3 noites especiais. A gente resolveu chamar essa semana do empreendedorismo, essa quinta semana do empreendedorismo, de Inspira, Conecta e Impulsiona. Então, na primeira noite, nós vamos ter aí uma palestra com o Leonardo e o Vinícius Segatti, que é um momento de inspiração. Então vem aí, né, pai e filho, para falar sobre as histórias, como que é empreender em Marau, como que foi chegar aonde eles estão hoje, o Grupo Colone, todas essas empresas que eles têm. Depois, na terça-feira, a gente vai fazer um momento de conexão. Como é a Semana do Empreendedorismo? Então, nós não queremos que tenham apenas os nossos acadêmicos. A gente quer que essa semana seja aberta para os empreendedores de Marau, de verdade, né? Então, que toda pessoa aí que tenha uma empresa ou que deseja empreender em algum momento da vida, participe da nossa Semana do Empreendedorismo. Por quê? Na terça-feira à noite, nós vamos fazer um momento de networking. Então, além da palestra com o Saulo, né, que vai ser para falar sobre como que é ser hoje o vice-presidente da SIM, sobre como que é ser o executivo financeiro do Grupo Somar. Também nós vamos ter esse momento de networking. Então, vai ser um momento aí para você que empreende, que presta um serviço, que tem uma loja, um comércio, enfim, que queira falar sobre o teu negócio, nós vamos ter um momento voltado especialmente para isso. E eu já vou acalmando que não é subir no palco, não é isso. Vai ser um momento muito mais leve, mais tranquilo. Uma conversa mesmo, um bate-papo, mas também para que a gente possa, né, trocar um cartão de visita, apresentar a nossa empresa, porque muitas vezes a gente fica ali naquela sensação do, poxa, como que eu faço para que mais pessoas me conheçam? Quem sabe participar da Semana do Empreendedorismo da FAB seja o primeiro passo para que mais pessoas possam te conhecer. E na quarta-feira à noite, então, no dia 7, a última noite, a gente vai ter uma conversa aí, uma palestra de impulsionamento, que vai ser com a Márcia Cristina Rigo, e ela vem exatamente para falar sobre essa parte das empresas, do como inspirar o propósito da empresa, de como fazer com que isso seja muito mais do que simplesmente eu faço porque eu preciso ganhar dinheiro, mas sim para fazer com que isso se torne também algo da tua vida, né? Então, para que você se motive a continuar sempre empreendendo, apesar dos desafios que a gente sabe que tem por aí.
1: Professora, então se vê que esse evento é um evento sim para os acadêmicos, mas também para a comunidade, para quem deseja participar, pode participar. Tem que se inscrever? Como é que faz isso, hein?
27: Sim, para se inscrever, a pessoa pode nos chamar tanto no Instagram quanto no WhatsApp da FAB, tá? Para quem não é acadêmico da FAB, tem custo de R$50. E é um custo extremamente baixo, porque são 3 noites de evento, né? A pessoa pode participar nas 3 noites de evento. Então, assim como também, Pri, eu quero ir só uma noite. Não tem problema, pode ir só uma noite. O ideal é que você vá nas 3, né? Então, para quem é de fora da FAB, para quem não é aluno acadêmico da FAB, tem um custo de R$50 e a pessoa pode sim se inscrever, tanto pelo WhatsApp quanto pelo Instagram, chama as meninas, que é a Kelly do centro, enfim, a Ana da secretaria. Elas têm todas as informações para passar para vocês, tanto sobre como fazer o pagamento, tanto sobre como fazer a inscrição.
1: Serão sempre atividades noturnas, né?
27: Sempre atividades noturnas. A nossa ideia é sempre começar às 19 horas. O horário de fim está marcado para as 22h30. Mas eu acredito que a gente não vai estender tanto a noite, porque a gente não faz o horário do intervalo, né? Enfim, mas é mais ou menos isso, entre 19 e 22 horas nas 3 noites.
1: Claro, então é importante que essa tenha essa participação. Para quem também deseja, tem certificação, professora?
27: Sim, tem certificação, tanto para os nossos alunos, com 15 horas de horas acadêmicas, né? E para quem não é acadêmico, para quem não precisa de um certificado de comprovação de horas, vai receber um certificado de participação na semana, na quinta semana do empreendedorismo da FAB.
1: O valor desse momento justamente é para trocar ideias. No momento que a gente também tem tanta dificuldade econômica, né? Para quem é empreendedor, para quem vai empreender, então o momento justamente para discutir esses pontos. É também um ambiente para isso, né?
27: Exatamente, Ronaldo. A gente entende que, né, o empreendedor, ele passa por diversas dificuldades ao longo da carreira, ao longo da vida toda, né? Do momento em que tu tem uma ideia, até tirar a ideia da cabeça, colocar no papel e transformar aquilo numa venda de fato, numa empresa de fato, num CNPJ de fato, e depois ao longo do processo, né? Não é, ah, fiz uma venda, pronto, tô rico. É agora que começa o desafio. Uhum. Então, a gente entende que falar sobre isso, né, trazer isso para o palco de verdade, fazer esse momento de troca ali entre os empreendedores, as empreendedoras de Marau, é essencial. E a gente percebe, né, através do centro, então, do CERCEGID, que os MEIs, principalmente, ou esse pessoal que ainda está informal, não tem toda essa atenção, né? Quem sabe não tem nem aonde buscar esse conhecimento. Então, a quinta semana do empreendedorismo da FAB vem também para acolher esse pequeno empreendedor, esse microempreendedor, que quem sabe não sabe por onde começar, que muitas vezes não tem com quem trocar conhecimento, não tem um amigo que também empreenda, uma pessoa na família que já tenha dado esse passo. Me sinto perdido. Então, vem para a semana do empreendedorismo, que com certeza aqui tu vai encontrar um ambiente acolhedor e um ambiente com mais pessoas que estão no mesmo barco, né? Que queiram também evoluir, que queiram fazer com que as suas empresas cresçam, para que a gente possa conversar, enfim, trocar figurinhas, fazer networking de verdade, entender o que as outras pessoas fazem, quem sabe até conversar com outra pessoa que faça a mesma coisa que você, para entender como é que funciona o negócio dela, enfim. Eu brinco que a concorrência é extremamente saudável, né? A gente precisa, num mercado em que haja concorrência, Então, a Semana do Empreendedorismo vem para isso também.
1: Professora, isso faz parte de uma própria reestruturação que passou o Centro Empresarial, que agora se chama Centro de Consultorias em Gestão, Inovação e Desenvolvimento Empresarial. Ou seja, também teve essa mudança e a retomada da Semana do Empreendedorismo tem esse processo de renovação, de reestruturação do centro.
27: Exatamente, Ronaldo, vem disso, sabe? Há um ano e meio atrás, a gente era, entre aspas, só um centro empresarial, né? Então, a pessoa nos procurava, a gente prestava ali o serviço que precisava e essa pessoa ia embora sem muito conhecimento além daquilo. Quando eu assumi a coordenação, nós reestruturamos o centro. E agora o centro conta, então, além desse atendimento que é feito todo dia lá na FAB, de maneira presencial, pelo celular, pelo WhatsApp, com toda a atenção do mundo, nós também criamos outras duas vertentes, outros dois braços. A seção de consultorias, que inclusive hoje, né, a gente tem já empresas de Marau sendo atendidas pela consultoria, então temos aí duas, três empresas que já estão trabalhando conosco, está sendo um processo muito legal. E o terceiro braço é esse braço de conhecimento mesmo, que é promover workshops, cursos, palestras, momentos para que esse microempreendedor, essa microempreendedora, ou quem sabe essa pessoa que está saindo do informal, que está começando a criar o seu negócio, tenha também um espaço de acolhimento, possa ser ouvida, possa ter lá um momento que ela possa participar e que diga assim, bah, mas eu ainda não quero chegar na graduação, né? Ou eu já passei pelo banco da sala de aula e agora eu preciso só retomar um conhecimento, buscar algo novo. Então, enquanto CCGID, a gente abriu essa oportunidade de transformar o centro empresarial em também um centro de ensino e acadêmico para essas pessoas.
1: Claro. Professora, para a gente concluir aqui com relação ao evento da semana que vem, 5, 6 e 7 de outubro, até quando para se inscrever, hein?
27: Olha, dá para se inscrever até o dia 5, tá? Então, porque depois, à noite, a gente já vai precisar ter as cadeiras organizadas, eu vou precisar saber quantas pessoas tem para organizar a sessão do networking. Então, a gente pode, no máximo, assim, dia 5 de manhã, de tarde, para que na terça-feira esteja tudo organizado, para que o momento lá do networking seja o mais importante. Mas, assim, quanto antes se inscrever, melhor, porque as nossas vagas são limitadas. O evento todo vai acontecer na FAB, no auditório do prédio B. A gente sabe que é um auditório muito bom, mas ele cabe aí mais ou menos, assim, bem acomodado, umas 60, 70 pessoas. E a gente tem praticamente isso só em acadêmicos. Então, a gente precisa que as pessoas se inscrevam logo, porque a gente tem vagas limitadas, infelizmente.
1: Ok. Professora Priscila Batistella, obrigado pela atenção, pelas informações e um bom evento na semana que vem.
27: Sempre um prazer, Ronaldo. Muito obrigado. Obrigada, Bang, pelo espaço. Fiquem bem. Boa semana.
1: Ok, boa semana. Professora Priscila Batista, ela que coordena o Centro de Consultorias em Gestão, Inovação e Desenvolvimento Empresarial da FAB, trouxe essa informação da semana que vem. Para fechar aqui o nosso programa, Luíde, nesta manhã, dizendo, e estou aqui acompanhando, né, a elevação dos rios lá em Lajeado, ainda abaixo da cota, que é 19 metros, mas está em 13 metros com 64 centímetros. Mas o rio em Lajeado, ele sobe 15 centímetros por hora, né? A situação lá de Lajeado, o rio Taquari, né?
3: É, mas sobe.
1: É, 15 centímetros por hora.
3: Bastante, hein?
1: É, tá subindo bastante.
3: Muito considerável.
1: É, pegando aqui um outro parâmetro, Mussum, né? A cota é 18 metros, está em 4,38. E Mussum sobe quase 5 centímetros por hora no município de Mussum. E ainda seguindo essa linha Encantado, a cota é 12 metros, está em 3,22, sobe 11 centímetros por hora. É o rio Taquari, porque tem a ver com o nosso, né? As nossas águas aqui, a parte alta vai para esse ponto mais baixo, né? Então tem essa situação com relação ao rio Taquari, que lá em Lajeado é o local que mais sobe. Está subindo aí cerca de 15 centímetros por hora o rio Taquari.
3: É, e teremos aí nas próximas horas mais chuva, né?
1: Mais
3: prevista
1: chuva,
3: aqui, na não só na nossa região, como em todo o estado. O estado, inclusive, que está sob alerta.
1: Isso,
3: né?
1: Então a gente tem até que ter a meia-noite de hoje, alerta laranja em todo o estado, né? Aliás, alerta amarelo no estado, laranja em algumas áreas que tem sido emitidos os alertas aí pela Defesa Civil, mas de forma geral o alerta é amarelo. Vamos voltar amanhã?
3: Voltaremos amanhã, dia 29 de setembro.
1: É, já na reta final do mês.
3: Exatamente.
1: Até amanhã, bom dia, boa semana.
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2: A MF entra em quadra hoje às 8 horas da noite no ginásio Jatir Francisco Foreste para buscar vaga nas semifinais da Copa dos Pampas. No jogo de ida das quartas de final, disputado em Espumoso, o Guarani levou a melhor e venceu por 5-3. 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

0: É 17 graus e a temperatura aqui na área central da cidade. Para a gente falar mais também sobre a previsão, Jenny Gazola, guarda-chuva, bota, galocha, sei lá o que para hoje. Bom dia, hein?
1: Bom dia, Ronaldo. Bom dia a toda a audiência. Hoje é só na base do guarda-chuva, da bota e do.
0: Da capa de chuva?
1: E da capa de chuva, né? Porque tá. A tendência é que continue assim ao longo do dia, né?
0: E não é só para hoje, viu? Para contar para a audiência. Deve também seguir a chuva para amanhã, terça-feira. Depois a gente fala mais também sobre a previsão aqui no programa. 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Começamos aqui o nosso programa nesta manhã, que vai fazer também um contato com a Kelly Felipe na Unimóvel, que ele é mais ou menos isso, né? Guarda-chuva, capa, bota, galocha, para poder suportar tanta chuva, né, Kelly? Bom dia.
2: É, isso aí. Bom dia, Ronaldo, Jenny. Hoje o tempo está chuvoso, né? Então, vamos encarar aí a segunda-feira dessa forma.
0: E hoje e também para amanhã tem chuva, viu? Então, amanhã ainda teremos...
2: Tem previsão.
0: Previsão de chuva para amanhã também. O que tu vai contar, Kelly?
2: Ronaldo, eu estou aqui no Colégio Gabriel Taborim, porque está acontecendo, aliás, vai iniciar amanhã a 14ª edição da Feira do Livro, um tradicional evento já da instituição. Eu vou conversar com a diretora aqui do colégio, Janaína Bettinelli, que vai explicar um pouquinho sobre essa programação. O pessoal já está se preparando aqui com tudo organizado para amanhã. Bom dia, bem-vindo à programação da Avanc.
3: Bom dia, Kelly, bom dia, ouvintes, sejam bem-vindos.
2: Prof, então temos amanhã o início, né, da Feira do Livro. O que que está sendo preparado, o que que a comunidade acadêmica, pais podem esperar dessa edição?
3: Bom, nós estamos preparando a Feira do Livro desde o início do ano, né, quando escolhemos o autor e também começamos a trabalhar com as obras. Este ano nós vamos trabalhar com as obras do Ilan Brenneman, que tem obras para todas as idades, né?
2: Perfeito. E também amanhã tem a abertura, então, prevista para as 8 horas da manhã, com o lançamento do musical Terceirão 2026, né? Com o anúncio do tema, algo que a gente possa adiantar sobre isso.
3: Além da abertura oficial da Feira do Livro amanhã, temos a grande revelação, né? Vamos revelar o tema do musical do Terceirão, que é algo bem esperado por toda a comunidade.
2: E falando um pouquinho do restante, então, da programação, que acontece na quarta, na quinta-feira também.
3: Isso, entre quarta e quinta-feira nós vamos ter todas as apresentações, né? Os alunos encenam as obras que eles leram e também algumas turmas têm apresentação de trabalhos, exposição de trabalhos.
2: Pode-se dizer que é um incentivo muito forte aqui à leitura, né? E também já tem uma expressividade aqui na sua 14ª edição.
3: É o grande objetivo de todo o evento é a leitura, né? Então... É muito importante a gente dizer que o objetivo foi atingido. Os alunos compraram os livros, leram, então é um evento bem significativo.
2: E é um trabalho que iniciou já um bom tempo, alguns meses, né, diretora? E o que pode se dizer, assim, do que já foi feito para esse momento?
3: Olha, os alunos iniciam com a escolha das obras, depois eles fazem a leitura, preparam todo o trabalho a ser apresentado, roteiro, figurino, cenário, produzem os textos, né? Então é um trabalho bem envolvente.
2: Quantos estudantes envolve aproximadamente?
3: Todos os nossos estudantes, desde o berçário, já trabalha com contação de histórias até o ensino médio.
2: Perfeito. Algo mais, diretora, acrescentar sobre esse assunto?
3: É importante destacar que durante o evento da feira, nós também teremos duas livrarias, né, expondo e também com venda de livros. E todos estão convidados a prestigiar e participar.
2: Obrigada e um excelente evento para vocês.
3: Nós agradecemos e fica novamente o convite.
2: Ronaldo, eu conversei então aqui com a diretora do Colégio Gabriel Taborim, Janaína Bettinelli, para contar um pouquinho dessa programação que inicia amanhã, a 14ª Feira do Livro aqui da instituição. 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
0: Ok, Kelly, agora são 10 horas e 12. Nosso programa aqui vai com você até às 10. Falamos, né, sobre a

0: do tempo, previsão informa, né, de que nós temos uma segunda-feira que é marcada pela chuva. É, para hoje, né, volumes devem ultrapassar 30 milímetros, mais uma vez, assim como também para amanhã, ainda segue a condição de instabilidade. As temperaturas aqui não mudam muito, né? Para hoje, a mínima prevista 18 graus e a máxima de 20 está estável, em 17 graus a temperatura aqui em Marau. Para terça-feira, a mínima 17 e máxima de 24, para amanhã teria chuva de 23 milímetros. E aí teria, inclusive, né, a chuva que deve ocorrer durante o dia, mas de forma muito calma para amanhã. E na quarta-feira, para fechar o mês de setembro, teria a presença do sol, mas ainda com possíveis pancadas de chuva para quarta-feira, mínima de 14 e máxima de 20 graus. E aí depois tempo firma, e para sexta-feira vem 9 graus de mínima, viu, Jenny? Vai voltar um pouquinho frio aí para sexta-feira. E para o domingo da eleição, sol com algumas nuvens e da tarde para noite chove no próximo domingo, é o que informa a meteorologia. Então volta a chuva também no domingo que vem e deve ficar pelo menos na semana que vem vários dias aí com sol e chuva, né? Semana que vem deve ser marcada toda ela dessa forma, com sol e chuva. Aliás, eu diria mais, né? Se seguir aqui a previsão para a partir da semana que vem, a partir do domingo, nós teríamos praticamente uma semana toda de instabilidade, com sol, com chuva, bem típico da primeira quinzena de outubro, né? Então nós teríamos aí pelo menos até o dia 11 de outubro, a partir do domingo, é exatamente uma semana com dias de instabilidade aqui para nossa região, é o que informa o Clima Tempo agora.
1: Inclusive, tem alertas, né, para hoje da Defesa Civil com relação às instabilidades, né, para aqui, para a região norte e noroeste do estado. Então, previsões, né, de granizo e também vento forte com risco de destelhamentos. Então, são válidas até às 11 horas da manhã de hoje, inclusive alguns dos municípios viadutos, a região, né, de Passo Fundo, Erechim, Ronda Alta. Então são algumas aí, Nonoai também, algumas das cidades, né, que se tem os alertas da Defesa Civil para essa atuação aí das instabilidades aqui na região, como eu falei, com vento e granizo para as próximas horas, pelo menos até às 11 horas da manhã de hoje.
0: 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Agora, 10h16, a gente retoma na sequência o programa e também traz na sequência o destaque para o nosso quadro Vida Saudável.
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17: Olá a todos que nos acompanham na Rádio Vang. Na segunda e terça-feira, então, um alerta para chuva e possivelmente alguns temporais. Pontualmente, poderemos ter pulsos de chuva forte, acumulados altos e até alguns alagamentos nos municípios da região. Chove preferencialmente da tarde para a noite. A temperatura já muda um pouco, entre 19 e 23 graus na segunda. E na terça, variando de 20 a 25 graus. E com atenção para um dia ventoso, rajadas perto de 60 km por hora, vento norte, associado à formação de um ciclone extratropical. Da Metsul Meteorologia, Estel Cias.
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0: 10 horas e 23 aqui na Vanga, que toma nossa comunidade nesta manhã de segunda-feira, com chuva, 17 graus a temperatura aqui na área central. 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
0: O programa faz nesta manhã um contato com o médico otorrinolaringologista, doutor Eric Xavier Pinto, que participa aqui no nosso programa para falarmos sobre chegou a primavera, né? Estamos com a primavera e também com isso, para muitos surgem, né? Infelizmente, a questão dos quadros alérgicos e a participação aqui do doutor Eric também é para orientar sobre como lidar com as situações muito típicas da estação da primavera, que por hoje, por exemplo, está úmida. Doutor Eric, como vai o senhor? Bom dia.
2: Bom dia, Ronaldo. Bom dia, ouvintes. Hoje é um dia típico de primavera, né? Muita chuva, tá parecendo inverno, na verdade. Pois
0: é.
2: Né?
0: E aí é que tá o detalhe, né, doutor? Ou seja, dias de calor, como foi o exemplo de sábado, depois domingo voltou a chover, baixou a temperatura, hoje tá úmido. Tudo isso são fatores para também apresentar quadros alérgicos, né?
2: Bastante, bastante. Mas pensando na primavera, que é muito característico da estação, a polinização, né, Ronaldo?
0: Sim.
2: Na qual as florações e muito pólen, né, e que fica suspenso no ar, e isso vai trazer sintomas muito severos para quem é muito alérgico, para quem tem atopia aos pólens.
0: Doutor, nesse sentido, surgem as crises com relação a isso, ou seja, os quadros alérgicos para quem já tem diagnóstico, mas também pode ter aquela situação: ah, mas eu nunca tive isso, surgiu uma situação de um quadro que não era desconhecido. Aí é necessário buscar ajuda para isso, né?
2: Sim, a rinite, ela não necessariamente ela vai ser pela vida toda. Você pode ter a manifestação da rinite em qualquer idade da sua vida. Pode ser que você nunca teve manifestação e um dia pode começar, mesmo na vida adulta, não é? Desde criança. Isso também é muito importante falar, porque muitas vezes as pessoas acham que a rinite é pro resto da vida. Ela pode ser, porém, ela pode se manifestar mais intensos em algumas épocas da sua vida. E isso a gente tem que pegar e poder ajudar, né? Então, aproveitando aí a estação, o que que a gente gosta de sempre orientar os nossos pacientes aqui? Quando você tem crises de rinite, espirros, coceira nos olhos, coceira no nariz, o nariz escorrendo, coceira na garganta, é interessante a gente pensar na higiene ambiental. Né? O que seria a higiene ambiental? A higiene ambiental, Ronaldo, é a gente pegar e fazer ali a limpeza do ambiente que você mora, né? É sempre passar panos úmidos ao invés de passar vassoura para que não levante a poeira. É caracteristicamente da polinização, dias quentes, a gente tem o hábito de abrir as janelas para que ventile a casa. Tem horário para que isso ocorra. Sempre no período da manhã, recomenda-se não abrir, pois pela manhã a polinização é mais intensa. Você pode abrir a partir do meio-dia, mas no período da manhã não é interessante. Outra coisa, muitas vezes a gente chega durante o dia, ficou o dia todo na rua, trabalhando, circulando, vai no comércio, faz ali, chega em casa, vou sentar no sofá, vou deitar e começa a espirrar. Por que que isso acontece? Isso às vezes vem devido ao fato de que o pólen que está suspenso no ar pode ficar preso nas roupas, preso no cabelo. E na hora que você senta ali, aquilo ali levanta essa poeira em casa e te dá crise. Uhum. Então a gente recomenda, chegou em casa, tire a roupa, tome um banho, né? É, põe a roupa para lavar, ou se não for para lavar, estenda a roupa no varal para que ela tenha o sol ali e tenha aquele tempo de arejar. Né? Isso é interessante a gente fazer. É, a limpeza nasal é muito interessante a gente sempre fazer, Manoel. O spray de soro fisiológico, tem vários métodos de limpeza, né? Pode usar garrafinha, seringa ou spray de jato contínuo. É muito bem-vindo. Você fazendo a limpeza da cavidade nasal, você limpa aquela poeira que está impregnada ali para diminuir os sintomas e até mesmo evitar crises. E quando você é um paciente que tem crises recorrentes, em momentos que você tem crises muito fortes, vale a pena você usar um antialérgico, tirar você da crise, aliviar os sintomas. E o que eu sempre gosto de recomendar é procurar um profissional habilitado para que possa fazer uma investigação, um diagnóstico bem assertivo para você tratar a rinite de maneira persistente.
0: Claro, doutor Eric, e aí também tem esse detalhe que até ia mencionar com o senhor, só até recomendo aqui a busca médica, né, para quem sofre com essa crise, né, de alergias, até porque, doutor, jamais a automedicação. Talvez tenha lá um familiar que tem já o diagnóstico de um quadro alérgico, aí tem medicação para isso. E aí, daqui a pouco, o familiar apresenta sintomas similares, não significa que seja, vem a automedicação. E aí tem um perigo crucial, né? No sentido de que isso pode complicar a vida desse paciente, né?
2: É, porque assim, usar remédio sem a orientação adequada é um risco que todo mundo tem. A gente sempre orienta a procurar um médico habilitado. Até mesmo falando de um tratamento de antialérgicos, sim, a gente tem que lembrar que antialérgico eles têm vários tipos e tem vários medicamentos que são muito antigos, que a gente chama de antihistamínicos clássicos, que são os primeiros que saíram no mercado aí há 50 anos atrás. Esses remédios dão muito efeitos colaterais, não é? Dá secura demais na boca, ressecamento ocular, tira o sono, ou então o remédio ele não tem a pseudoefedrina, ele dá sono excessivo, então isso atrapalha aí no teu rendimento do trabalho, concentração. Então é legal o médico avaliar, né, e julgar qual o remédio mais indicado para determinada situação.
0: Sim. Doutor, porque tem aquela situação também da reclamação das alergias, que é o exemplo nariz entupido, e aí passa a usar também descongestionantes e nasais. Alguma atenção também para isso, né?
2: É, descongestionantes nasais, como os vasos constritores, Sorinan, Sorimia, Turgil, esses remédios, eles dão um alívio muito rápido e imediato, porém, eles não são remédios de tratamento de rinite. Uhum. Eles são medicações na qual ele vai fazer uma vasoconstrição, liberando a passagem de ar.
0: Sim.
2: Porém, esses remédios também podem dar questão inflamatória no nariz. E você acaba tendo que fazer um tratamento para desinflamar o nariz, tratar a rinite, então você vai acumulando problemas. O ideal é usar sprays de corticoides nasais, sempre recomendado para o médico, porque tem vários tipos e eles são mais seguros.
0: Claro.
2: Doutor... Outra coisa.
0: Sim.
2: Rinite tem que ter tratamento adequado. Quando você usa antialérgico, ele vai ajudar a aliviar os sintomas no momento, porém você não tratou a rinite. Uhum. Né? Os antialérgicos são para tirar momentos de crise. O ideal é sempre ter um diagnóstico, e o diagnóstico que a gente chama de padrão ouro para rinite é o exame de contato de pele, que a gente chama de prick test, que é um exame na qual a gente põe reagentes na pele, na qual a gente consegue ver a que o paciente tem a alergia. Daí você consegue definir um tratamento específico àquele causador. Você pode ter rinite ao pólen, pode ter rinite ao ácaro, pode ter rinite por pelo de cachorro, pelo de gato, pode ter rinite a vários outros fatores, e que se você determinar o causador exato, você pode fazer um tratamento de imunoterapia, que é a vacina que você vai usar por um período, para que teu corpo se acostume e cure a tua rinite. Então hoje temos tratamentos eficazes e assertivos para rinite, para dar qualidade.
0: Sim. Isso que eu ia perguntar, doutor, quando se fala aqui em rinite, pode ter aquela situação, mas isso é incurável. Ela tem cura, conforme, claro, o grau dela também, no sentido de que quanto antes buscar ajuda médica, também mais sucesso no tratamento.
2: Correto. A gente fala não necessariamente uma cura, mas assim, uma reeducação do sistema imune do corpo para que ele não cause tantos efeitos colaterais. Né? A imunoterapia, que são gotas sublinguais, que você vai fazer por um período, o tratamento geralmente é de médio a longo prazo, então vai ser de 3 a 5 anos, o uso das gotinhas, você vai fazer teu corpo criar os anticorpos e a defesa contra o agente que te causa alergia. Então, você fazendo o tratamento, durante o tratamento, seus sintomas se tornarão mais leves ou mesmo inexistentes, suas crises deixarão de existir e depois que termina o tratamento, você vai ter uma sustentação do corpo sem as reações por um longo período. Então, é muito válido ter o diagnóstico e fazer o tratamento de maneira adequada para que você tenha melhor qualidade de vida.
0: Claro. Doutor Eric, a gente sabe que agora a chegada da primavera, para muitos que não gostam do inverno, por exemplo, foi razão para comemorar a chegada da nova estação, a primavera. Entretanto, quem sofre com as rinites, com as alergias, é avesso, né? A nova estação da primavera, porque pode desencadear toda a questão das crises, né? De quadros alérgicos e assim por diante. A incidência, doutor, hoje de pessoas que sofrem com esse tipo de problema com relação às rinites e alergias de primavera, tem sido um dado crescente de pessoas com mais diagnóstico, hein, doutor?
2: Tem sim, Ronaldo, por vários fatores, né? Incluindo, às vezes, até a maneira de viver. Quando a gente sabe que quando a gente começa a se alimentar muito de produtos industrializados, não fazer prática de atividade física, alimentação ali sem nutrientes, vitaminas, você aumenta o fator alérgico pelo fato de que o corpo está recebendo muito produtos químicos. Vamos dar aí o exemplo dos ultraprocessados, né? Então, esses alimentos muito industrializados, eles têm muito corante, têm muito sabor artificial, e isso faz com que o teu sistema imune tenha que reconhecer vários elementos químicos novos, diferentes, e isso pode gerar aí um aumento ali do seu quadro alérgico, e daí isso faz reações cruzadas com os alimentos como pólen, ácaro e outros agentes ali que possa elevar. A gente tem visto que nas últimas 2 décadas aumentou o número de pessoas com alergia. E isso tem estudos comprovando que está relacionado aí à questão alimentar e hábitos de vida.
0: Claro. Bom, certamente também tem muita pesquisa sobre esse assunto, né, doutor? Ou seja, de poder compreender melhor e até como tratar isso. Também a pesquisa trabalha nesse sentido, né?
2: O foco das pesquisas hoje em dia, né, que já está muito bem definido o diagnóstico.
0: Sim.
2: Principalmente no tratamento. Por isso que a imunoterapia, que são a vacina, ela modernizou, melhorou, evoluiu muito nos últimos 10 anos e ela se tornou muito mais fácil de fazer um tratamento com resposta mais rápida. Então, o paciente que está nos ouvindo e tem quadros de rinite, é legal fazer o prick test, o exame diagnóstico, para a gente poder ver se há necessidade de fazer imuno. A imunoterapia vai trazer benefícios aí rápido e muito eficaz, uma sustentação por longos anos.
0: Claro.
2: Então a gente tem que aproveitar o que a gente tem aí hoje na mão, né, de armas, de arsenal, para poder combater os quadros alérgicos.
0: Doutor, esses quadros alérgicos, eles também têm o fator genético que precisa ser considerado ou não, hein?
2: Tem sim. Pais que têm rinite alérgica, eles vão dar a herança genética aos filhos. Até uma coisa bem interessante que é assim, se o pai ou a mãe só tem alergia, 50% de chance de vir a desenvolver. Se o pai e a mãe, os dois juntos, têm rinite alérgica, é muito provável que o filho vai ter também. É 100% de possibilidade.
0: Sim. Pode também ocorrer, né, doutor, não ter isso na infância, na adolescência e na vida adulta desencadear também para as alergias. Isso, digamos assim, não é que é normal, mas pode acontecer, né?
2: A rinite alérgica, ela pode manifestar em qualquer faixa de idade. Ela é muito mais comum na infância, porém na vida adulta também pode vir a acontecer. Isso não deixa, não é porque a gente, né, cresceu, ficou Sim. velho, que não vai desenvolver.
0: Claro.
2: Ela pode desenvolver em qualquer fase.
0: Sobre esse tema, nessa época do ano, recém começou a primavera, como a gente falou, né? Alguns que comemoram a chegada da nova estação, outros ficam avesso porque sabe que pode ser uma razão para sofrer. O que o senhor acrescentaria sobre esse assunto de prevenção, hein, doutor, para tratar desse tema que justamente incomoda muito para muitos, hein?
2: É interessante falar que nós moramos numa cidade e as cidades no nosso entorno, todas elas são de área agrícola, né? Então, as flores, as plantas que produzem muito pólen estão muito no contato do dia a dia nosso, né? Mesmo morando na cidade. E é interessante que pacientes que sofrem de rinite, entender que o tratamento com antialérgico, ele é válido para tirar a crise, mas ele não vai tratar definitivamente o problema. Então, o tratamento correto é você ter um diagnóstico, né, para você saber a tua causa principal, e daí fazer um tratamento assertivo, específico, que é a imunoterapia. Então, os pacientes que nos ouvem, eles, né, podem procurar nós aqui na clínica, que nós temos o exame do prick test, fazemos a imunoterapia, e vocês podem saber aí, vão ver que o resultado é excelente para quem sofre de rinite alérgica agora na estação da primavera.
0: Ok, doutor Eric Xavier Pinto, foi bom tê-lo aqui na programação mais uma vez para abordar desse tema, essa orientação sempre muito importante. Também desejo ao senhor uma boa semana e um bom trabalho.
2: Obrigado, Ronaldo. Bom dia a todos. Que essa semana seja boa para todos.
0: Que assim seja. Trouxe aqui o doutor Eric Xavier Pinto para falar também sobre, né, esses quadros alérgicos, que são mais típicos, inclusive, com a estação da primavera, como ele explicou aqui no programa. 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
0: 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A gente já volta agora às 18, faltando para as 11.
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10: Tudo bem, pessoal? Uma excelente segunda-feira. Tá no ar o nosso quadro Patrulha do Consumidor. Cuidado com o golpe das falsas ofertas de vendas nas redes sociais. O golpista hackeia perfis e divulga eletrônicos com preços muito abaixo do mercado. Além de desconfiar de valores milagrosos, preste atenção no momento de pagar. Confira a chave Pix. Se o nome do destinatário for diferente do vendedor, é fraude. Fique atento para proteger o seu dinheiro e não caia em armadilhas digitais. O Patrulha do Consumidor de hoje fica por aqui, mas fiquem ligados porque nós voltaremos a qualquer momento aqui na sua programação.
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0: Agora, faltando 12 para as 11, aqui na Vang tem comunidade, a gente segue com você na segunda-feira de chuva, o tempo tá fechado aqui na nossa região, nós seguimos com você até o meio-dia. 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
0: Ok, Kelly, agora são 10h51, faltando para as 11, também destacando aqui, Jenny, os principais assuntos, repercussão de temas desta manhã de segunda-feira. O que é notícia para hoje, hein, Jenny?
3: Isso mesmo, Ronaldo, trazendo então o que é destaque no vangfm.com.br. No começo desta semana, bombeiros atuam em várias ocorrências após temporal em Marau, então foram atendidos aí alguns casos de destelhamentos, também queda de árvores na cidade e no interior. Ainda fenômeno raro é registrado no céu de Passo Fundo. Um registro foi feito pelo Observatório Astronômico Araucária. Você pode conferir, inclusive, as imagens lá no site e também nas redes sociais da Vang. Veículo sai da pista e pega fogo na IRS 129 em Casca. Motorista foi socorrido por equipes de emergência e encaminhado ao hospital. Também Nicolau Vergueiro contabiliza danos provocados pelo temporal. Grêmio Marau vence o Lagoense por 2-1 fora de casa. Cesurg Marau lança vestibular de verão 2027 e você também pode conferir o que foi atendido pela Brigada Militar na área da segurança pública nas últimas 48 horas aqui no município de Marau.
0: Também dos assuntos de hoje tem como destaque: operação na Maré deixa um morto e 9 baleados. PM e crianças estão entre os feridos. 7 suspeitos foram presos na ação, que acontece em 4 comunidades do complexo. Mais de 40 escolas e 4 unidades de saúde não abriram hoje. Isso é verificado no Rio de Janeiro. Também guerra jurídica entre presidenciáveis já rende 450 ações no TSE. É um dos assuntos desta manhã. Outro tema também: morte de Rick. Troca de mensagens revela preocupação com o mau tempo, né? Com relação à morte do cantor Rick. A aeronave que caiu na semana passada em Santa Catarina também é um dos assuntos desta manhã. Outro tema também: Lula e Flávio Bolsonaro empatam em 42% no segundo turno, é o que aponta a pesquisa Quest. Teria um empate entre os dois no segundo turno. Também é um dos assuntos desta manhã. E ainda tem como destaque ainda: Estado Gaúcho tem alerta para temporais nesta segunda-feira. O risco de cheia em pelo menos 9 rios. estava aqui também acompanhando, né, alguns rios com relação à sua elevação, especialmente o local que mais sobe o nível é lá em Lajeado, o rio Taquari, que tem a cota de inundação de 19 metros, está agora com 13 metros e 83 centímetros, mas tem subido o leito do rio 16 centímetros por hora, é o que está elevando lá o rio Taquari. Em Lajeado, é o local que mais sobe nesse momento, né? Quando se fala em elevação das águas. Então, em Lajeado, Taquari, sobe quase 18, 17 agora. É o novo dado aqui com relação à elevação do nível da água. O mesmo ocorre também agora, aumentou muito, foi em Encantado, que também atinge patamar semelhante. Lá a cota é 12 metros, está com 13,39, mas sobe 17 centímetros por hora no município de Encantado, também no rio Taquari. E trazer aqui também Roca Salles, que é no mesmo caminho, sobe um pouco menos, 6 centímetros por hora. E também, ainda no mesmo caminho, é em Mussum. O próprio Taquari em Mussum sobe, nesse momento, 7 centímetros por hora. Então, até para o rio Taquari, que tem muito essa ligação com as nossas águas aqui da parte norte, né? Claro que depois se junta ali em Mussum com o Antas, né? Que traz consigo ainda o Carreiro junto. Mas para dizer de que a elevação nessa parte mais baixa dos rios, ela vai acontecendo nesta manhã de segunda-feira. E não para de chover por aqui. Toda essa água, a gente lembra que nas próximas horas vai para esse ponto mais baixo do estado.
3: É isso aí, por isso é importante ter atenção, né, nas próximas horas devido a essa grande precipitação que acontece.
0: Bom, trazer aqui o destaque agora para o nosso quadro Valores da Vida. A gente traz aqui o quadro também para trazer sempre os assuntos neste horário aqui no Comunidade.

0: Para destaque hoje aqui no nosso quadro que a gente traz aqui no Valores da Vida, a gente trouxe na manhã dessa segunda-feira aqui na VANG também a informação por meio do trabalho da Brigada Militar, o crescente número de adolescentes envolvidos com drogas aqui no nosso município. E o assunto de hoje fala aqui sobre as drogas e a família. O uso de drogas é um problema de grandes dimensões em todo o mundo. Atinge jovens, adultos, que destroem vidas e também deixam famílias desestabilizadas e, por consequência, a sociedade. O termo droga é popularmente limitado às drogas ilícitas, mas não podemos esquecer de que o álcool e o cigarro, apesar de vendidos livremente, na maior parte dos países causam vícios de difícil reversão. O assunto hoje ganha visibilidade devido ao grande contingente de usuários e ao grave problema da violência que acompanha o comércio ilícito de drogas. É muito comum o discurso de que o usuário de qualquer droga é uma vítima, cuja vontade foi totalmente destruída pela necessidade da substância química. Ora, essa afirmação compara o ser humano a um animal desprovido de raciocínio, de vontade e de autocontrole. Não esqueçamos de que antes de ser viciado, o indivíduo decidiu experimentar. Depois decidiu repetir a experiência, por ter gostado da sensação do prazer, e nesse momento fez uma opção consciente de escolha. Habitualmente o vício principia uma idade jovem. Quase sempre na qualidade de pais costumamos negar a realidade, talvez por comodismo, talvez por medo das atitudes de tomar para coibir a continuidade do problema. Com o tempo, quando grandes somas de dinheiro são consumidas ou quando ocorre violência doméstica, é comum que venhamos a nos sentir vítimas. Muitos nos perguntamos a razão da queda de nossos filhos e não descobrimos a causa no seio familiar. No entanto, uma análise profunda de comportamento dos familiares pode revelar causas raramente admitidas. Como nos comportamentos perante as leis? Será que respeitamos, sem exceções, as leis do nosso país? Ou será que desrespeitamos algumas delas com frequência, convivendo de forma natural também com atitudes ilícitas? E nos comportamos de que maneira com a violência? Somos coniventes com pequenos atos de violência, seja ela física ou verbal, que ocorre no ambiente familiar ou no convívio social? Como nos comportamos perante a violência? Como nos comportamos diante de vícios morais como a inveja, a ambição e a corrupção? Tentamos livrar-nos dos tais hábitos ou nos entregamos a eles sem lutar por melhora? Como nos comportamos diante de vícios aceitáveis socialmente como tabagismo e uso de álcool? Filhos nos vêm fazer o uso de álcool ou cigarro com a maior naturalidade. Não vislumbram problema algum em usá-los. Ora, se o pai e a mãe estão usando, por que que eu não tenho que usar? Mesmo antes da maioridade, encarando a dependência química como se fosse algo normal. Como nos comportamos perante o crescente movimento da legalização do uso de drogas? Concordamos? Somos indiferentes? Engajamos-nos a esse movimento pacífico e organizado por direção contrária? Ter filhos é uma verdadeira missão. Poucos de nós, ao decidir abraçar a tarefa, deixamos de lado hábitos errados ou abandonamos-nos ao egoísmo dos nossos prazeres. Qualquer atitude nossa é percebida pela criança desde os primeiros anos de vida, quando a personalidade do indivíduo se forma e quando as más tendências podem ser corrigidas. Os filhos tendem a agir como os pais. Se esperamos que os nossos filhos sejam indivíduos corretos, dignos, respeitadores de leis, sem vícios morais ou físicos, devemos pôr primar em fazer exatamente isso, ser exemplo. Reflitamos, portanto, se abraçamos ou desejamos abraçar a tarefa de educar um filho, será que não há nada a mudar para melhorar as nossas atitudes e as suas por consequência? É o destaque de hoje do nosso quadro Valores da Vida, as drogas e a família, o nosso quadro que a gente traz sempre aqui no Comunidade. Agora 11 horas, fechamos aqui a história do programa com Lojas Becker, também Supermercado Crespi, ainda o destaque para a Universidade Atitudes e ainda com 1001 restaurante. A gente retoma na sequência o programa já na sua segunda hora.
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0: Temperatura de 17 graus aqui em Marau. Nós seguimos com você nesta manhã, na segunda hora, com o Bel Estar Conte Hotel. 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A gente retoma aqui o nosso programa nesta manhã, que tem chuva em toda a nossa grande região. 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Não teremos hoje e amanhã a participação do Lancaster Forest. A gente traz aqui informações do esporte, também especialmente, Jenny, o que ocorreu no final de semana. Não teve jogos do Brasileirão da Série A, mas teve na sexta-feira dois jogos da Série B. Teve Novo Horizontino, que ficou no 0-0 com o São Bernardo, e o Vila Nova empatou em 2-2 com o Londrina, isso na sexta-feira. No sábado teve Operário do Paraná 2-2 com o Ceará. Também no sábado teve o Náutico 3-1 no Sport Recife e o Goiás perdeu de 1-0 no Clássico Goiano com o Atlético Goianense. Isso no sábado, isso na Série B. Também na Série B teve Criciúma, que no Clássico Catarinense com o Avaí venceu de 3-0. O CRB venceu de 3-0 o Cuiabá e o Fortaleza ficou no 2-2 com o Atlético. Foram jogos do domingo com relação à Série B. E hoje tem América Mineiro, que recebe o Juventude Caxias lá em Minas Gerais. Esse jogo vai ser logo mais à noite, a partir das 7:30. E para amanhã, nós teremos a seleção em campo por mais um amistoso com a Austrália. Amanhã pela manhã, a partir das 7 da manhã, tem Austrália e Brasil. E também tem amanhã outro amistoso de seleções. Estados Unidos recebe o Chile amanhã à noite a partir das 9 horas. Mas amanhã pela manhã, 7 horas, tem Austrália e Brasil, né? Em novo amistoso entre as duas seleções, amistoso também. Por isso estamos com o calendário FIFA e não temos com isso o Brasileirão, que vai voltar só no próximo dia 7 de outubro, ou seja, só na semana que vem, Jenny.
1: E o próximo jogo, né, da dupla Grenal vai ser no dia 11 de outubro, então às 5:30. Da tarde, pelo que eu tenho aqui
0: dia 7 eu jogo.
1: Dia 11 é o Grenal, né?
0: O Grenal. Mas tem no meio da semana, na semana que vem, tem Internacional e Corinthians, que jogam às 7:30 da noite, e o Remo recebe o Grêmio às 7:30 da noite também, na quarta-feira da semana que vem, no dia 7 de outubro, quando eu retomo aí a participação do brasileiro.
1: E aí no dia 11, então, o Grenal, que vai ser num domingo às 5:30 da tarde,
0: meu
1: na Arena.
0: Meu Deus do céu, Grenal. Que coisa. Véspera de feriado, inclusive, né? Porque dia 12 é feriado.
1: Vai ser
0: no domingo, dia 11, o clássico.
1: Ronaldo, agora trazendo informação sobre o clima, o município de Erechim foi atingido por uma forte tempestade de granizo agora há pouco. Então, aqui na nossa região, né, na manhã de hoje, o granizo acabou danificando, inclusive, algumas residências, e aqui tem imagens de bastante granizo sob o solo, né, lá no município de Erechim. Então, foi um fenômeno bem intenso que acabou acumulando pedras de gelo em diferentes pontos da cidade de Erechim na manhã de hoje.
0: Sim, sobre essa informação aqui, só deixa eu concluir ainda informações do esporte para Lojas Teva, que tem a coleção Primavera Teva para você aproveitar com as Lojas Teva. E já temos também essa informação de Erechim com relação a granizo também nesta manhã de segunda-feira. Agora 11:12, destacando aqui a nossa agenda, os eventos marcados para a semana que está começando, no oferecimento da Conserve Condomínios e Serviços, que atua com serviço de limpeza em condomínios, indústrias e pós-obra, recepção de edifícios comerciais e residenciais. 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E o destaque para a agenda.
1: Hoje à noite, a partir das 6:30, teremos sessão ordinária da Câmara de Vereadores de Marau. Já na quinta-feira, dia 1º de outubro, a partir das 7 horas da noite, o dia do vereador, então, será marcado por uma sessão solene na Câmara de Marau. Neste ano, a solenidade será realizada justamente na data em que homenageia os representantes do Poder Legislativo. Já no sábado, dia 3, ao meio-dia, terá quinto galeto com massa do Rotary Clube de Marau, no CTG Sentinelas do Pago. Os ingressos, por R$45 adulto e R$25 infantil, podem ser adquiridos com os integrantes do Rotary. Também

0: Também no sábado, dia 3, às 3 horas da tarde, na Ervateira Pagnussati, terá o coquetel de inauguração do Memorial Regional da Erva Mate, então com diversas atividades lá no sábado à tarde. E falando de Degusta Amaral, a quinta edição do Festival Gastronômico vai iniciar também agora no mês de outubro, dia 9, e segue até o dia 15 de novembro.
1: 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Vamos voltar já com o nosso programa, hora certa agora 11:17.
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0: 11:26 com o Grupo Rodeio para retomar, né, Jenny, nesta manhã, né, com música gaúcha aqui no programa, né?
1: Gritos de Liberdade, é. Grupo Rodeio para começar
0: a semana, né? Kelly Felipe, e aí, Kelly, conta aí, o que você tem na Unimóvel agora, hein, Kelly?
2: Então, Ronaldo, vamos trazer informações sobre a participação do CTG Felipe Portinho nesse final de semana, do circuito artístico Ciartes, né, que aconteceu no CTG Fagundes dos Reis, em Passo Fundo. E a gente esteve em contato, então, com a Kátia Xu, ela que é vice-patroa e também coordenadora artística da entidade, e contou sobre os resultados, né, da delegação. A entidade conquistou prêmios nas categorias pré-mirim, mirim, juvenil, adulta e também xiru, garantindo classificação aí nas etapas finais do circuito. Então, eu vou trazer aqui algumas das classificações do CTG. Então, pela categoria pré-mirim, a equipe ficou com o segundo lugar geral, obteve a classificação para a final, e nas modalidades específicas alcançou o segundo lugar em danças e o terceiro lugar na categoria melhor entrada. Também na categoria mirim, a Invernada foi campeã geral, garantiu vaga na final, e o grupo obteve o segundo lugar em danças e o terceiro lugar na categoria melhor entrada. Já na categoria juvenil, o grupo obteve o título de campeão geral da micro-região, garantindo a vaga na final. E na pontuação geral no festival ficou em terceiro lugar, além de obter o terceiro lugar também na categoria melhor coreografia. Na adulta, a Invernada foi campeã geral da micro-região e avançou para a final. No resultado geral da categoria, conquistou o segundo lugar, mesmo posto, né, obtido no quesito melhor coreografia. E para encerrar, também na categoria xiru, a equipe foi campeã em sua modalidade, garantiu a classificação para a final da terceira colocação. Então, em conversa aqui com a vice-patroa, né, Kátia Xu, ela gentilmente nos cedeu aí os resultados da participação do CTG no Ciartes, Ronaldo. 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
0: Muito bem, Kelly, trouxe a informação da Unimóvel também sobre essa participação das entidades em eventos, né? Sempre é bom a gente trazer também essa informação para nossa audiência. Agora 11:29, destacando que a semana começa com o soja negociado a R$ 141 a saca, milho R$ 62 e o trigo R$ 75. Na área econômica, a gente começa a semana também destacando aqui os principais números, tá aqui atualizando agora aqui para atualizar também na sequência para você os números do cambial e também da economia. Só que a atualização a gente já também traz para você esse dado para começar a semana. A Ibovespa opera agora em queda de 0,6%, tem 182.372 pontos. O euro negociado agora a 5,93 apresenta alta de 0,45% e o dólar negociado agora a 5,21 com alta de 0,71%. Então o dólar sobe, né, nesta manhã a 5,21 e segundo aqui o que dizem analistas é que o dólar sobe de olho na dívida pública e também nas novas pesquisas eleitorais aqui no Brasil, né? Então tem tudo a ver. A semana vai ser muito de olho também de como vai ser, né, os índices de pesquisa, mas claro que tudo isso vai depender no domingo, que é primeiro turno, né? Certamente teremos um segundo turno e o mercado também econômico vai ficar atento, né, a esses comportamentos de mercado do Brasil, né? No momento também de decisão de escolha de quem vai conduzir o país a partir de 2027. 11:30.
1: Ronaldo, falando em eleições, né? Saiu mais uma pesquisa Quest e ela aponta que no primeiro turno Lula tem 39% dos votos, Flávio 34%, o Caiado vem em terceiro com 4% das intenções de voto. E depois o Augusto Cury. Agora eu não vou conseguir passar a porcentagem porque a internet me deixou na mão por aqui.
0: Se eu acessar por aqui vai te ajudar então nesse dado aí.
1: Aqui, o Augusto Cury tem 4% das intenções também. E o Renan Santos aparece com 3% das intenções de voto. Isso no primeiro turno, né? Segundo essa pesquisa Quest que foi divulgada nesse começo de semana.
0: O que chama atenção é o número de pesquisas que tem circulado, né, Jenny? E aqui não vamos entrar no mérito que elas apontam para resultado para um ou para outro, não é essa a ideia. Mas é o que tem de pesquisa que é apresentada, né?
1: Muitas.
0: Pesquisas que divergem de números. Bom, cada um também tem o seu método de aplicação de pesquisa, né? Mas chama atenção o número de pesquisas, né, que são feitas com relação ao pleito eleitoral. E às vezes fica aquela pergunta, né? Até onde a pesquisa contribui para o pleito e até onde ela confunde o eleitor, né?
1: Pois é, e é quase que diariamente, não sei se diárias, mas a cada pelo menos 2 ou 3 dias tem pesquisas sendo divulgadas, né?
0: Então fica sempre aquela situação, né? Até onde as pesquisas, elas contribuem para o processo eleitoral, né? E aí, repito, sem entrar no universo de dados, né? Os resultados, que são divergentes, né? A gente observou que tem divergências de resultados, mas não é esse o ponto. É a questão até onde as pesquisas elas contribuem para um processo eleitoral e até onde elas confundem o eleitor, né? Será que o eleitor ele se baseia assim pelas propostas ou se baseia pelos números da pesquisa, né? Fica sempre essa incerteza, até onde a pesquisa ela contribui no processo eleitoral, né? Com maior respeito a quem também trabalha com esse segmento, mas fica sempre essa incerteza se o eleitor se baseia pelos números que apresenta a pesquisa ou se de fato ele vai pesquisar sobre o candidato, né?
1: Pois é.
0: Fica na questão, aí não quero perder meu voto, aí muda, né? Às vezes tem essa questão, né?
1: Tem.
0: Mas enfim, é uma decisão de cada um, mas que seja algo consciente aí para fazer as escolhas. Nós teremos no domingo o primeiro turno, depois, né? Tudo o que indicam os números é que vem o segundo turno, né? Seja para governo do estado, também para o cargo da presidência da República. Então, possivelmente, no domingo a gente vai saber quem são os deputados federais eleitos, quem serão os senadores e deputados estaduais. E aí vai ficar ainda para definir, por exemplo, que o nosso estado, quem é que vai disputar o segundo turno para governador e quem vai disputar também o segundo turno para presidente da República. E aí a gente vai voltar às sessões, né? Salvo as pesquisas darem todas erradas, né? Mas possivelmente a gente caminha para um segundo turno. E aí o segundo turno seria no dia 25 de outubro, né? Nós teremos, então, domingo, dia 4, o primeiro turno. Tendo o segundo turno aí no dia 9, já inicia a propaganda eleitoral novamente no rádio e na televisão, até o dia 23. E, por consequência, no dia 25, nós teríamos aí o segundo turno. E aí sim a definição para quem é que vai ser eleito em segundo turno.
1: Exatamente. E neste domingo, então, a votação inicia às 8 da manhã, encerra às 5 horas da tarde, né?
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0: 11:44, 16 agora pro meio-dia, chuva apertou, viu, Jenny? Pra fechar amanhã, chegar a hora de ir pra casa, né, deixar o expediente amanhã, a chuva operária, ela chegou,
1: né? A operária chegou.
0: É impressionante, né?
1: É.
0: Deu uma apertada agora aqui na área central da cidade. 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Está verificando aqui, Jenny, enquanto estava no intervalo, né? A gente falou sobre a eleição no próximo domingo, até trazer alguns dados aqui do nosso município com relação aos nossos eleitores. Marau tem aptos para votar no próximo domingo 31.705 eleitores. 31.705 eleitores. Desse total, 27.501 eles têm por função obrigatória de votar no próximo domingo. E aí é facultado, né, voto a 4.204 eleitores, que são aqueles eleitores que têm entre 16 e 18 anos, que têm o título, mas não tem, né, não é obrigatório votar, então é facultado. E acima dos 70 anos também, né? É facultado o voto. Isso representa 13,22% dos eleitores de Marau, que eles têm essa opção de votar ou não votar no próximo domingo, né? A gente sabe que muitos preferem votar, né? Tivemos aí muitas experiências, pessoas, né, com longa experiência de vida, que fazem questão de votar. E aí tá tudo certo, né? Mas nós temos esse universo aí. E o que nós temos aqui de dados ainda com relação ao nosso eleitorado aqui de Marau, dos 31.705 eleitores hoje aptos a votar, 53% são mulheres. 47% são homens. Então, Marau, mais mulheres do que homens para
1: mais mulheres.
0: É. Também tem um outro dado aqui. A maioria dos eleitores de Marau, dos 31.705, 53% são solteiros. 38% dos eleitores são casados. 3% de eleitores são viúvos. Outros 3% são divorciados. E outros 3% são separados. Então, esse é o universo dos eleitores. E aí que tem um dado. Dos eleitores, a maioria deles aqui de Marau tem idade entre 40 e 44 anos. São 3.291 eleitores com essa faixa etária. Em segundo, tem entre 35 e 39 anos. São 3.197 eleitores. Depois, de 45 aos 49 anos, são 3.018 eleitores. Então, essas faixas etárias são as que predominam. A partir dos 35 até os 49 anos, são a maioria. E aí depois, claro, se nós pegarmos aqui, falamos agora do voto que é facultativo a partir dos 70 anos, dos 70 aos 74 anos, são 1.564 eleitores. Dos 75 aos 79, são 1.120. Dos 80 aos 84 são 677 eleitores. Dos 85 aos 89 são 315. Dos 90 aos 94 são 111 eleitores. Dos 95 aos 99 são 24 eleitores aqui em Marau. E acima de 100 ou 100 ou mais são 2 eleitores.
1: 2 eleitores.
0: É. Nós temos esse universo de 2 eleitores. Com 16 anos, nós temos 116 eleitores. Com 17 anos, 169 eleitores. Que seria o público que ainda não é, né? Tem o título, não é obrigado a votar. E com 15 anos, tem 3 eleitores. Aí, a partir dos 18, aí sim seriam 314. Então, esse é o universo. E também tem aqui com relação ao grau de instrução dos eleitores. A maioria, aqui em Marau, a maioria tem ensino médio completo. São 26,59% dos eleitores de Marau tem ensino médio completo. Isso representa 8.429 eleitores. Mas em contrapartida, logo em seguida, e não é tão alta a diferença, 23,95% dos eleitores têm ensino fundamental incompleto. Ou seja, tem até a quinta série, ou talvez a sexta, sétima, mas não completaram o ensino fundamental. São 7.594 eleitores. São quase 1.000 eleitores a menos do que com o ensino médio completo. Com o ensino médio incompleto, são 4.941 eleitores, isso representa 15,58%. Com o ensino superior em Marau, são 4.779 eleitores, isso representa 15,07%. Com o ensino fundamental completo dos 9 anos, 2.888 eleitores, esse índice é de 9,09%. Superior incompleto são 2.203, 6,95%. Lê e escreve são 644 eleitores, 2,03%. Analfabetos em Marau são 232, isso representa um índice de 0,073%. Então, esses são os números também do grau de instrução dos nossos eleitores. Como eu disse, Marau tem 31.705 eleitores que domingo estão aptos a comparecer nos locais de votação.
1: E Ronaldo, esses e outros dados, né? Eles são disponíveis para toda a comunidade, né? Inclusive no site do TSE. Inclusive com relação aos próprios candidatos, né? Se você está em dúvida sobre, por exemplo, os projetos,
0: as propostas.
1: Né? As propostas do seu candidato, eles estão disponíveis lá no divulgacandecontas.tse.jus.br. Lá você vai poder selecionar o cargo, também se preferir o partido, e fazer essa pesquisa com todas as informações aí sobre o seu candidato, os valores que ele divulgou, né, em questão de patrimônios, entre outras informações, está tudo lá disponível.
0: Agora 11:50, só para fechar ainda aqui, a gente vai ficar atento também no domingo durante a apuração, é com relação à abstenção, né, Jenny?
1: Sim.
0: Porque nós temos um histórico, e 2022 foi o primeiro turno, ele teve um alto índice, né? Só perdeu para 2018, aliás, para 1998. O índice de abstenção daqueles que não votaram, não compareceram no primeiro turno de 2022 foi de 20,89%, ou seja, a cada 10 eleitores, 2 não compareceram.
1: É um índice alto.
0: É muito alto. E aí em 2000, e aliás em 98, foram 21,49%. Né? Então a gente vai ficar também de olho nessa questão da abstenção. O ideal, né? A gente recomenda que a gente vá para os locais de votação e exerça o teu direito, que é o do voto. Vou trazer aqui o destaque agora para aniversariantes desse dia 28, aniversariantes no oferecimento do Exatos Laboratórios. 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
1: E os parabéns hoje, então, vão para Silvia Colucci, Júnior Candaten, Alexandre Augusto Andrés, também para Deise Fabris, e são esses.
0: Parabéns pro destaque hoje para Cleusa Dal Bosco, Ricardo Vilas Boas, também Kelly Cristina Riva, Flávio Matiello Rosa, ainda para Luísa Bortolucci, Alexandre Augusto Andrés, Gilmar Alessi, Frank Manera, também parabéns para Daiane Tonhon, Rosélia de Matos, Evandro e Rita Mangoni, Andréia Eidelvan, também para Raquel Cristina Checker e ainda para o padre Edi Fávero, lá de Vila Maria, que hoje está aniversariando. Parabéns a todos e a todas. 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Agora 11:52. Chuva que não para de cair.
1: Chuva que não para, inclusive gera transtornos, né? Só falando um pouquinho aqui sobre esse fato de uma árvore, né, de grande porte, que acabou caindo sobre uma caminhonete e deixou duas pessoas feridas na IRS 324. Esse fato aconteceu na tarde de ontem em Pontão, por volta das 4:45 no quilômetro 135 da rodovia, durante uma forte chuva que atingiu a região. Então, essa árvore de eucalipto, né, caiu sobre um Volkswagen Saveiro que trafegava no sentido Pontão Passo Fundo, e aí deixou o condutor e a passageira feridos, o condutor com mais gravidade. Então, esse fato acabou sendo registrado ontem, inclusive o trânsito foi bloqueado por 2 horas.
0: Lamentável, né? Esse fato que ocorreu ontem, inclusive. Faltando agora 7 para o meio-dia, a gente vai fechando aqui nosso programa de hoje, anunciando que na sequência vem a propaganda eleitoral e depois segue também a programação da Vang. E o nosso encontro é amanhã, né, Diane? A partir das 10, né?
1: Amanhã, a partir das 10. Até lá.
0: Até lá, boa semana. Tchau.
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7: Olá a todos que nos acompanham na Rádio Vang. Na segunda e terça-feira, então, um alerta para chuva e possivelmente alguns temporais. Pontualmente, poderemos ter pulsos de chuva forte, acumulados altos e até alguns alagamentos nos municípios da região. Chove preferencialmente da tarde para a noite, a temperatura já muda um pouco, entre 19 e 23 graus na segunda, e na terça, variando de 20 a 25 graus, e com atenção para um dia ventoso, rajadas perto de 60 km por hora, vento norte, associado à formação de um ciclone extratropical. Da Metsul Meteorologia, está Elcias.
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4: A MF entra em quadra hoje, às 8 horas da noite, no ginásio Jadir Francisco Foreste, para buscar vaga nas semifinais da Copa dos Pampas. No jogo de ida das quartas de final, disputado em Espumoso, o Guarani levou a melhor e venceu por 5-3. 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

0: Chegando aqui na Vanga, o espaço livre desta segunda-feira. Hoje é dia 28 de setembro de 2026. Quem já chegou e chegou ainda ontem é a chuva. Aqui estamos com o nosso programa a partir de agora até as duas. 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O Espaço Livre dessa segunda-feira tem aqui nossas convidadas, tem hoje aqui a professora Regiane Bortolotti, professora Denise Borella, sempre professora, mas agora psicóloga, Verda Marim Borges, aqui no nosso programa. Mas não estou mentindo.
1: Não.
0: Regiane, seja bem-vinda aqui, boa tarde.
1: Boa tarde, Ronaldo Antônio, Vera, Lúcia, Denise Maria, pessoal. Boa tarde. Uma vez professora, falei isso esses dias, sempre professor, né? O nosso reconhecimento é esse, né? Oi, prof, ser chamado de prof, que bom. Boa semana e que São Miguel olhe por nós, é o santo da chuva, mas que olhe por nós e por todo o estado, principalmente, né?
0: Modere, né?
1: Modere aí, porque é apavorante. É,
0: como vai, Vera Lúcia? Boa tarde.
2: Boa tarde, Ronaldo Antônio. Você é Ronaldo Antônio porque o Antônio tem alguma coisa ou porque tinha que colocar o nome de santo?
0: Não, é porque teve um fato que a mãe escolheu o santo.
2: Ah, tá.
0: Mas de santo eu tento ser, mas não é fácil.
2: Nunca. Boa tarde para vocês, para a Denise, Regiane, boa tarde para os ouvintes e que bom que podemos estar aqui, não estamos em condições como muitos de não poder sair de casa ou de não ter casa para sair.
0: Denise Maria, como vai? Seja bem-vinda.
3: Boa tarde, Ronaldo Antônio. Boa tarde, Vera e Regiane. É um prazer estar aqui, né, nessa tarde chuvosa, participando desse programa que tem uma audiência enorme. E realmente, né, mesmo com essa chuva, a gente administra o nosso dia normalmente, né? Apesar de nós não precisamos nos preocupar se a nossa casa vai alagar, se vai entrar água. Então, isso é um privilégio.
0: Porque realmente tem regiões no estado, né, que convivem, né, infelizmente, com destelhamento, né, com muito prejuízo, transtorno, alagamento, enfim. A gente precisa agradecer e não só reclamar por aqui, né?
1: Acho que é um bom momento também para as pessoas pensarem, já que se aproxima o pleito, né, que é o termo que o TRE usa, né, do bingo, primeiro turno. Se vocês repararem nas reportagens, já falamos isso aqui, que a Defesa Civil está muito bem organizada, né? Melhorou muito a Defesa Civil, que bom. você já sabe se tem que sair, quando tem que sair, você recebe no seu celular o comunicado. O Ronaldo agora visualizava o mapa do Rio Taquari, né? Em Lajeado, né?
0: Lajeado.
1: Mas o que cabe também é aos governos olharem pela população. Então nós temos que votar bem, que as pessoas têm que votar, principalmente os idosos, né? Que se conclama agora que os idosos, né? As mulheres decidiriam a eleição, mas os idosos também. Que a gente vote em pessoas que pensam pelo povo, né? É uma população empobrecida, uma população em situação difícil, com casas. Tu vê que as casas são precárias, né? A própria situação de esgoto e outras, mas hoje é de emprego mesmo, de renda, né? Então que sejam candidatos que olhem pela população, que seja uma boa escolha, né?
2: Ah, no ontem de tarde, às 18 horas, eu tenho um grupo de estudos que eu participo lá do Rio de Janeiro, e o assunto de ontem era fé e política, religião e política. Então, um assunto muito interessante, porque o que é a política, né? Foi sensacional. Mas eu queria citar aqui uma frase que um dos palestrantes, das pessoas que falavam lá, colocaram. Que nós, enquanto pessoas cristãs, não importa a religião, importa se a gente é cristão, Cristo, né? Nós temos dois momentos que somos só nós e a nossa consciência, que é no confessionário e na urna. E que quando a gente vai votar, a gente tem que dar valor, a gente tem que dar resposta, a gente deve satisfação só para nossa consciência. A gente não deve satisfação para um político, para um partido político, para um amigo, por alguém que te deu alguma coisa. A gente deve satisfação para nossa consciência. Então, a minha consciência está voltada para pensar nessas situações que a Regiane falou? De população sofrida, população que precisa de ajuda, ou não? Ou eu só cuido dos meus interesses? Bom, eu vou votar em quem eu quero, porque a minha casa não está alagada, eu tenho comida na mesa, eu trabalhei e tarará, tarará. Como é que está a minha consciência com relação à hora que eu vou escolher em quem eu vou votar? Lá na urna é eu, a minha consciência e o meu dedo. Ponto. Então é muito importante isso que a Regiane falou.
3: Eu acho, Vera, que isso que tu fala, ele tem um sentido muito amplo. E a grande maioria das pessoas não enxerga nesta amplitude, né? O voto, ele é muito importante e ele envolve toda a nossa vida.
2: Sim.
3: Né? O nosso dia a dia, o trânsito, o meio ambiente, todas essas questões climáticas. E a grande maioria das pessoas realmente não tem esse pensamento coletivo. E eu faria um link ainda no que vocês duas comentaram, que cabe sim as políticas públicas, né, que devam existir para olhar para a população, mas também cabe a população fazer um dever de casa,
2: sim,
3: né?
2: Sim.
3: No momento que você joga lixo em locais inadequados, que vai pro bueiro, que o rio fica assoreado, né? Que tem desmatamento, tudo isso vai influenciar nas cheias. Então cabe a nós também fazer aí uma revisão,
2: minha,
3: né?
2: Minha culpa.
3: Uma meia culpa, exatamente, isso. Das nossas ações e atitudes, aquelas mínimas coisas do dia a dia que a gente pode fazer nesse sentido, né? Se preocupar em jogar o lixo no chão, economizar água, pensar que se for lixo para os recursos hídricos, isso vai dar problema lá na frente, talvez não dê para a gente, porque não moramos na beira dos rios, mas para as pessoas ali que estão mais vulneráveis, elas vão sofrer com isso.
0: O que coloca a Denise aqui é muito pertinente, né? Até que saber ampliar um pouco o assunto, no sentido de sim, de assumir nossas responsabilidades, porque é muito comum nessa época de campanha vir os candidatos com os seus estrelionatos, né? Prática, né? De promessas e depois não cumpre. Porque justamente vem o encontro que ele vai ser o salvador para tudo. E esquece.
3: Que talvez não dê pra gente, porque não moramos na beira dos rios, mas para as pessoas ali que estão mais vulneráveis, elas vão sofrer com isso. E
0: é, o que coloca a Denise aqui é muito pertinente, né? Ter que saber ampliar um pouco o assunto, no sentido de sim, de assumir nossas responsabilidades, porque é muito comum nessa época de campanha vir os candidatos com os seus

0: Tinha um cidadão falando lá e ele disse assim: no meu governo não terão aumento de impostos. E eu olhei para ele e disse: com, não que eu vote nele, né? Mas se com esta, com esta frase tu teria perdido o meu voto. Porque isso é. Ele não pode prometer isso que não depende só dele. É. Então ele não é salvador da pátria. Não,
1: e
0: né?
1: É uma frase genérica, né?
2: Não, não. Mas esse é o detalhe. As frases genéricas, né?
0: E as frases que eles acham que a população quer ouvir.
1: É. Eu vou lutar pela educação, eu vou lutar pela segurança, saúde.
2: Fim de filas.
1: Exato.
0: Feminicídios.
1: É.
0: Não, pelos discursos agora não vai ter mais nenhum.
1: Não, nem, a mulher, eu ouvi outro dia, mulher nenhuma mais vai morrer no Rio Grande. Frase de um candidato.
3: Meio difícil. Sabe que outra coisa que eu acho muito... É, na verdade, toda eleição, o voto é jogado para a população. A sim, responsabilidade sim, tua. Né? Você votou, você tem ali, você baixa o teu e-título, o voto é teu, né? Uhum. É tua intimidade, é teu segredo. Você tem lá milhares de opções, então tudo recai sobre o cidadão. Mas para mim o mais grave é a questão do voto de protesto. É. O que é que sério? Adianta tu votar no Piero Nani,
1: sim,
3: se aquele cara não vai ser eleito e não vai fazer nada por você, nem por você, nem pelos outros, tem que pensar em você, mas também é aquilo que a Denise diz, pelo se outro. Eu não economizar um pouco de luz, se eu não separar o lixo, é uma pequena atitude, mas ela vai, se eu faço, o Ronaldo faz, o Francisco faz e assim por diante, vários fazem.
2: É a mesma coisa, das minhas finanças, tu acha que o governo vai pagar minhas finanças?
3: Exatamente,
2: vai pagar, né?
3: Então para que eu voto de protesto? Se tu tem lá um portfólio de candidato que é um absurdo, tudo bem, mas é a lei, né? Não, é. não vamos entrar na questão da lei, porque ela não vai mudar e tal, né? Mas é uma... nem sei o que dizer.
0: Não sei.
3: Que termo usar para ele. Eu ia usar um termo, mas não vou usar.
0: Eu não sei
3: Né?
0: Se o que eu vou
2: queria
0: falar...
2: Queria baixar o nível?
3: É. Capaz, estudei na Gruta do Rio Maral, tu acha que eu vou baixar o nível, eu estudei pra
2: pra não dizer
3: isso, a gente tem que ser educado.
0: A impressão que eu tenho é que essas pessoas que votam esse tipo de voto de protesto é pra depois dizer para os seus pares, para as pessoas que convivem com ela, não, eu não votei no fulano,
3: não é culpa minha,
0: porque exatamente, não é culpa minha.
1: É.
2: Se esquiva.
1: Essa
0: culpa eu não carrego. É. Não, eu votei no José, mas o João foi eleito. Meu voto foi de protesto no José, mas o João foi eleito. Não, eu não votei nele. Essa
2: quero
0: culpa
2: que se dane.
0: Quero que se dane. É. Só que daí, o que que é? Ganha o que com isso? Então você pega e você vai lá e você faz, né?
1: É, vi um outro candidato também, porque é muito pitoresco as frases, são pitorescas as frases. Um outro dizendo assim: o povo brasileiro está endividado e eu vou colaborar. Enfim, ele deu a entender que ele ia resolver as dívidas. Mas vem cá, se a pessoa não tem uma educação financeira, se ela não se organiza, nenhum terceiro tem que resolver os problemas da falta de gestão dela, né?
0: Sim. Vocês viram que a Denise é bem mais polida do que eu, né? Ela já tem algumas frases pitorescas, eu já diria mentirosas mesmo. Mas tudo bem, tu é mais, né?
1: Viu, não, Vera, que assim, ó, chama atenção.
2: Chama
1: nossa,
2: atenção.
1: Meu Deus. Chama
2: atenção. Caso, essas frases causam um efeito, né?
1: Muito.
2: Causa, na população,
1: sim, sim. E muitos
2: e
1: dos...
2: Na
3: é o poder
2: vai,
3: da mídia, né?
2: Né?
3: Uma eleição tem muita questão da mídia, do encantamento, né? A forma como você...
1: Muitos candidatos já foram eleitos com voto de protesto a nível nacional,
2: sim,
1: né?
2: Sim,
1: na Câmara
2: sim.
1: Federal. Daí o que, que acontece? A pessoa
3: olha,
1: chega
3: o Tiririca foi um voto de protesto.
1: Foi. Né? Nele que eu pensei.
2: Milhões
3: de votos de protesto, né?
1: Uhum. A pessoa chega, né? No seu local de trabalho e não vai saber o que fazer, não
0: sim,
1: tem argumentação,
0: não entende
1: tem projetos, não entende nada e foi eleito com milhões de votantes. E não fez por onde?
0: Sim, porque daí ou você se encaixa e vai atrás dos outros, porque você não tem, como não está preparado por ter sido voto de protesto, tu não vai chegar lá e defender uma causa que você acredita. Você vai e acaba indo na onda, assim, na...
2: Foi num acaso.
0: Por um acaso.
1: Chega lá sem causa nenhuma, na verdade.

0: verdade.
1: Exatamente, exatamente.
2: Eu estava buscando aqui a votação do Tiririca até para trazer o número.
3: Foi estrondosa,
2: foi não foi? Milhão, foi mais de milhão.
3: Foi estrondosa foi, assim, a votação muito... dele.
2: É. Bom, depois se eu tiver, eu trago aqui a informação.
3: Depois tu... Sabe que agora que vocês falaram de... Estavam falando, nós falamos de escolhas, né? Uhum. Hoje, 28 de setembro, até vou botar os óculos porque eu não estou enxergando. em 1871, agora enxerguei. No Brasil foi promulgada uma lei chamada Lei do Ventre Livre, né? Porque nós vivíamos o período da escravidão. Uhum. E as crianças nascidas a partir daquela data, as crianças escravizadas, de mulheres escravizadas, elas estavam livres. Uhum. E aí eu estava pensando comigo, ó, hoje qual é a luta das mulheres? Né? Nós, eu primeiro falei aqui das mulheres, a questão do voto, né? O voto é uma luta, foi uma luta, né? Então lá em 1871, as mulheres com pouco conhecimento, porque era uma condição subhumana, né? Lutar pela liberdade dos seus filhos, né? Hoje, qual é a luta das mulheres? Além de... Hoje as mulheres mantêm os domicílios, né? Tanto que está focada a campanha eleitoral ali nas mulheres, né? Esses dias o Ronaldo buscou ali os dados para nós, né? Em Marau as mulheres decidem uma eleição tranquilamente,
2: 53%
3: né?
2: 53% do Marau é mulher.
3: Hoje a luta das mulheres é o quê? É a segurança pública, é a segurança dos seus filhos, é o emprego, é...
1: A própria segurança.
3: Né? A minha... A minha comparação nesse sentido que nós estamos, né, em 2026, em 1870 aconteceu isso e as mulheres continuam tendo que pelear e pelear muito, né?
1: Regiane, assim, ó, lá em quando aconteceu a lei do ventre livre, as crianças nasciam livres, mas as mães continuavam escravas. Então essas crianças continuavam vivendo nesse ambiente, nesse lugar, com as regras deste lugar. Então, liberdade.
3: Uma falsa liberdade, né?
1: Só no nome.
3: Só no nome.
1: Hoje, as mulheres continuam lutando por liberdade dentro de um ambiente extremamente machista, extremamente controlador pelos homens. Basta saber que são mais mulheres que votam, mas comparado ao salário...
3: Menos mulheres candidatas,
1: menos,
3: né?
1: Mulheres candidatas.
3: Menos mulheres eleitas.
1: Exato. E outra coisa, se você for trabalhar, tu tem a mesma formação, tu tem o mesmo cargo na mesma empresa e o salário da mulher é mais baixo. Então, só trocou o tipo de opressão daquela época. Mas as mulheres ainda continuam tendo que lutar pelos seus direitos a ferro e fogo, como naquela época, porque as coisas mudaram um pouco.
0: Eu acho que aconteceram algumas evoluções, mas as situações de machismo existem, de opressão existe, e ainda eu diria, né, para nós aqui no Ocidente, é tudo mais tranquilo. Então, se a gente for ampliar aqui esse nosso raciocínio, vocês imaginem, então, as situações o quanto são oprimidas as mulheres de alguns países, como a gente enxerga.
1: Ou mesmo as mulheres de cidades grandes no Brasil, que elas têm que se virar. Elas têm que se virar com o que elas têm ali para conseguir manter a família, manter os filhos.
0: É uma jornada de trabalho, de pensar, né? De cuidar dos filhos, muitas vezes a maioria sozinhas, né?
1: Sim.
0: E é exaustivo.
1: Muito.
0: E uma mulher assim não consegue ter muita vida própria.
1: Não, porque ela tem que resolver apagar incêndio.
0: Apagar incêndio.
1: Diário.
3: Por isso poder da escolha, por isso importância do voto.
2: Eu só vou discordar de vocês no sentido do, ok, eu concordo que nós vivemos uma sociedade que é machista, mas eu não posso atribuir o machismo só aos homens.
3: Não.
2: Infelizmente, esse é o discurso.
0: Sim, não, de forma alguma.
2: Esse é um discurso de que machismo é coisa de homem.
0: Não.
2: Aí, é por isso que eu vou discordar no sentido, se é do homem, por que é que as candidatas mulheres não se elegem sabendo que o maior número de eleitores são mulheres? Mulher não vota em mulher?
1: Eu acho.
2: Porque essa é a narrativa. O machismo é direcionado aos homens. E agora vou defender a causa dos homens aqui. Concordo que tem sim o universo do machismo. Mas, entretanto, às vezes o machismo é muito mais feminino do que masculino.
1: Às vezes, sim.
2: E aí a pergunta é essa. Se tem essa queixa de que a sociedade é machista, o eleitorado maior é feminino, por que que elege tanto pouca mulher? A mulher não vota em mulher?
0: Acho que o número reduzido de candidatas, né, é um dos motivos. E realmente, Ronaldo, eu acho que mulher não vota em mulher.
1: E existem mulheres também machistas?
3: É que também eu não sei, talvez isso seja mundial, tá? Mas eu falo do Brasil, do Amaral, do Rio Grande do Sul, falamos, né? Não existe uma cultura da mulher na política. Nós ainda temos a cultura da mulher provedora do lar. A educação é feminina. Olha quantos professores tem no Anchieta. Por pouquíssimos, olha no município.
1: A área da psicologia
3: também.
1: Então
3: tem
1: também.
3: Muito assim, ó, a questão da cultura, a questão da educação. Eu particularmente penso nisso. Claro que tem essa questão aí do ciúme, da inveja de mulher. Tem, é próprio.
2: Não, porque nós tivemos exemplo aqui no
3: Mas
2: estado.
3: Mas o problema é uma questão
2: uma governadora.
3: De...
2: Ela pagou um preço caro para ser governadora. Assim, né? Nós tivemos uma presidente da República, ela pagou um preço caro para ser mulher no comando do país. Uhum. Eu nunca perguntei para ela, mas imagina que a própria prefeita nossa aqui, a Naura, também paga um preço caro por isso, por ser mulher.
0: Sim,
2: né?
0: Sim. Acho que com certeza ela enfrenta situações.
2: Tivemos Vila Maria com prefeita, tem Camargo, tem prefeita. É. As Camargo já acostumou com prefeitas lá.
3: É,
2: né?
3: Agora já está se abrindo mais. Camargo está mais formando isso, né? Novas lideranças.
1: Vocês lembram, há não sei quantos atrás...
2: Vai lá.
1: Quando a Inês Perim foi eleita presidente da Câmara de Vereadores... Foi um acontecimento na cidade.
0: O que não deveria ser.
1: O que,
0: não,
1: o que deveria ser normal.
0: Normal. É.
1: Saiu uma pessoa, entra outra e segue o baile. Mas foi um acontecimento, entrevista na rádio. Eu não me lembro que idade tinha, eu me lembro do fato. Uma mulher presidente, sabe? Uhum. Foi um acontecimento.
2: Anos 2000
3: então, uma questão
2: coisinha.
3: De cultura e de educação. De colocar a mulher, de ter o direito de estar nas mais, né?
0: Sim. E aquelas que desbravam outros caminhos, né? Muitas vezes são criticadas, ridicularizadas. Eu vi... recentemente uma motorista de coletivo urbano e ela teve que fazer uma manobra, né, com um ônibus gigante e muitos curiosos ali acompanhando, como que ela ia se sair?
1: Tinha que ser mulher no volante.
0: E no trânsito, né, tem esse clichê aí, só podia ser mulher.
2: Vamos voltar já, 1h22 aqui na Vang, tem espaço livre, vai com você até as 2 da tarde.
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2: Voltando, 1h28 aqui na Vang tem Espaço Livre, tem que passar rapidinho aqui, né? Nós vamos com você até as duas, sempre destacando aqui também nesta hora o Associação Comercial Industrial Serviço e Agropecuária, assim, com a clínica Datamed, também Britamar Calhari, Sicredi, ainda tem Dr. Lucas Martins, Cotrijal, Farmácia Associadas e com o CCAA. Tem aqui a Regiane Bortolotti, a Denise Borella e também a Vera Damarém Borges, que estão aqui no programa hoje com os assuntos livres da segunda-feira, 28 de setembro. É a última segunda-feira do nono mês do ano. Já está chegando o mês de outubro.
3: Falta quantos dias para o Papai Noel, Ronaldo? Tu sempre anuncia falta.
2: Falta 90 e. Agora me fugiu aqui.
3: Final do. Para o dia 25.
2: 94. Para acabar o ano, 94.
3: Obrigada, Francisco.
1: Tem uma frase. Que ela é dita assim em vários espaços e está escrito em vários murais, que é gentileza gera gentileza. Uhum. Né? A minha pergunta é: o que custa para nós, enquanto pessoas, fazer uma gentileza para alguém? Porque olhar a frase, ler a frase e passar batido
2: fácil.
1: É fácil. Agora, o que me custa, enquanto Vera, fazer uma gentileza para alguém? Por que que eu tô trazendo esse assunto? Passando no Instagram ali, aconteceu de uma mãe com uma menina. Antes disso, todas essas crianças e adultos e, né? A gente tem um objeto tem alguma coisa que a gente se identifica. As crianças, um ursinho, um paninho, um bico, tarará. Para algumas pessoas isso vai mais tempo durante a vida. Uhum. A criança com 10, 12 anos.
2: Os nana.
1: Isso, os nana.
3: A baietinha.
1: É, e para alguns vai a vida toda e está tudo bem. Né? Não estou aqui dizendo se está certo ou se está errado. Mas uma mãe e uma menina foram para uma viagem num hotel.
3: Em Roma, na Itália, né?
1: Na Itália. E a menina esqueceu o ursinho de pelúcia dela no hotel. E vieram embora, não sei se eram brasileiros, não sei de onde é que eram. Afinal, aquele ursinho ficou no hotel. A camareira foi limpar o quarto, juntou aquilo ali e levou para a lavanderia. A mãe mandou uma carta pro hotel dizendo que tinha ficado, né?
0: Tal objeto
1: ali. O que que o pessoal ali do hotel fez? Eles tiraram fotos daquele ursinho em vários lugares, de óculos escuros sentado numa cadeira na piscina, tipo dormindo numa cama, num travesseiro bem confortável, tomando café da manhã na frente de uma xícara, em vários ambientes assim, no colo dos funcionários e tal. Botaram numa caixa e escreveram uma carta para a menina, dizendo para aquela menina que, como se fosse o ursinho falando, como se fosse o nana dela falando: olha, eu sei que você foi para casa antes do que eu, muito triste, mas eu fiquei aqui, aproveitei muito, aproveitei os ambientes do hotel e papapipa. Quando a menina recebeu aquela carta, assim, foi sensacional. Essa menina nunca mais vai esquecer que alguém fez uma gentileza com ela. Então, para nós, durante o nosso dia, o que que custa? Claro que não precisa ser uma gentileza do tamanho dessa aqui.
0: Porque ali eles se superaram, né?
1: Não, ali foi sensacional. O lance deles se darem conta dela, de escrever como se fosse ursinho, foi sensacional.
0: Eles foram além, né?
3: Mas é que ali também, ó, além do... claro, a gentileza, o que o hotel poderia fazer, porque senão... Uh-huh. Né, mas... O que você faz quando ninguém está cobrando? A camareira podia ter pego e ter posto no lixo. Eles podiam ter posto no lixo, levado para casa, uhum. Sei lá, eu feito. Qual é que é a tua escolha?
1: Tem
3: razões para acreditar, tem razões para você ser gentil. Agora que você falou isso aí, vocês viram lá a seleção brasileira semana passada na Austrália, né? Teve jogo lá.
2: Amanhã tem de novo.
3: Brasil e Austrália, e fizeram um ritual lá, um ritual aborígene, né? Próprio da cultura deles, né? Ali para os jogadores.
1: Para receber.
3: Para receber eles, uhum. Para recepcionar. Como se você vem para o Rio Grande do Sul e vai lá o pessoal dançar chula, né? Uhum. Vai, tem uma apresentação ali.
1: É uma homenagem.
3: A falta de respeito daquela tropa de gente, rindo, debochando.
0: Dos jogadores.
3: Mas sem condições aquele vídeo. Primeiro que a seleção ganha, que é uma seleção trilionária, que contrata um coaching, alguém para ensinar modos e boas maneiras e respeito à cultura para aquela gente, né? Que eles sejam gentis com aquelas pessoas que estão aí.
0: E eles estão representando o nosso país, né?
3: Exatamente.
0: Porque... Então é o mínimo que eles sejam educados e respeitem a cultura do país onde eles estão.
1: Porque se não é uma coisa que você está acostumado...
3: O que que é?
1: Cristo, aproveita e aprenda alguma coisa.
3: Gentileza, mantenha a postura.
1: Aprenda. Se é uma coisa que de fato você está achando engraçado, por que que você vai achar engraçado uma coisa que você não conhece? Eu achei horrível a situação, porque é aquela coisa, eles são, quer nós queiramos ou não, infelizmente os jogadores da seleção são formadores de opinião.
2: São referências, né?
1: São referências. Ídolos. Alguns lá dentro, pelo amor de Deus, que tipo de ídolos as nossas crianças, eu não tô dizendo que toda a seleção é assim, que todos os jogadores são, não. Mas alguns que estão lá estão formando que tipo de referência eu posso... Eu vou chegar para o meu neto e vou dizer assim, ó, vamos assistir o jogo da seleção, eu e você agora, porque vai ter tal jogador jogando e ele é um baita cara. O que que eu vou dizer para ele, para convidar ele para assistir o jogo da seleção, a não ser a paixão pelo futebol?
2: Mas vamos um pouco além do que isso.
1: Vai.
2: Será que é só jogador de futebol que é problema?
1: Não.
2: As nossas referências todas estão com problemas. Aqui é só mais uma extensão do problema.
1: Sim. As lideranças
2: As referências estão.
0: Nós citamos aqui um segmento, Ronaldo? É. Mas é uma crise geral.
1: É uma crise.
2: As nossas referências.
1: Uh-huh. Sim.
0: No Anchieta, então, todas as tardes, para abertura do turno, né? A gente pega o microfone, reza. E daí fizemos uma fala. E sempre é colocado, então, que a tarde de aula seja boa, que eles não façam para o colega aquilo que eles não querem para si, que resolvam as coisas com diálogo, não falando palavrão, não xingando nem eles, nem as mães, porque daí eles puxam as mães, né? A tua mãe é isso, a tua mãe é aquilo. E que pratiquem uma gentileza. É diário isso. E é um trabalho de formiguinha, né? Sim. Que é feito na escola. E eu acho que é por aí mesmo.
1: Sim.
0: Tu tem que insistir, bater na mesma tecla. Repetir. E falar, repetir em algum momento.
3: É a longo prazo.
0: A gentileza é a longo prazo. E não nos custa, né? Desde a gentileza de tu, sei lá, entrar num prédio e ver uma pessoa limpando um chão. Dá bom dia.
1: Sim.
0: Né? Deixar uma pessoa entrar no elevador
1: na tua frente
0: tem
2: no trânsito
0: inúmeras
3: atitudes. Tem dois lugares que não tem como tu não fazer uma gentileza por dia. No trânsito e no mercado.
1: Sim.
3: A gente vai diariamente ao mercado, né? Supermercado, né? Farmácia também, mas supermercado é básico, né?
1: Sim.
3: Custa você ajudar o guri ali, ou a menina do que está fazendo o pacote, o pessoal da balança, cumprimentar e agradecer. É o mínimo, é uma coisa. O pão, a fila do pão, né? Eu que sempre digo, quem sou eu na fila do pão? Agradeço a pessoa.
1: E você vê que isso, quando você agradece, tem situações que a pessoa não sabe como reagir a isso.
3: É, a pessoa fica sem jeito, né?
1: Ela não está acostumada com isso.
2: É estranho.
1: Porque ela não vive aquilo diariamente.
0: E o fato, tu tocou num ponto aí, Regina, assim, muito legal. O fato de tu chegar ali no caixa, né? Pagar tuas compras, abrir a sacolinha e colocar tuas compras na sacolinha. Quem que diz que eu preciso ter alguém ali para fazer isso para mim? Eu não vejo necessidade.
2: É uma cortesia do estabelecimento.
0: Exatamente. Sim. Mas a gente vê que tem pessoas que ficam esperando.
2: E se não coloca para ver?
0: Exatamente. Sim. E até no mercado, o que a gente enxerga muitas vezes, né? A falta de senso coletivo. As pessoas ali atravessam os carrinhos no caminho de todo mundo.
3: E só para no meio do caminho.
2: Não, e sem contar outra situação, né? Tu tá no caixa, né? Chegou a tua vez, tu vai passar tuas mercadorias. Tu não concluiu o teu atendimento, tem alguém te empurrando já, né?
0: Já. Sim.
2: Espera um pouquinho, não chegou a tua vez ainda, né? Espera um pouquinho, um passo para trás, né?
1: Sim.
2: Aquela pressa, né?
0: Isso. Tu tá te organizando ali, né?
2: Tá concluindo o pagamento,
0: exato.
2: Né?
0: Exato.
3: Mas o mais constrangedor ainda é aquele. A Vera tá na fila, tá? E ela esqueceu de pesar os tomates. Daí ela diz, ai, só um minutinho que eu vou pesar os tomates. Tá? Daí o caixa, não sei se fecha, se tranca o atendimento, o que que faz?
2: Para tudo.
3: Quem tá atrás vai ter que ficar esperando. Se a caixa for um pouco mais ligadinha, ela vai passar segura ali a compra da Vera. Mas quando a Vera chega, o Ronaldo vai deixar ela passar ou não? E daí tem a Denise atrás. É uma situação, né?
2: Que geralmente eles não fecham o caixa, né? Porque tá em andamento.
3: Não pode fechar o caixa, né?
1: Mas daí tu escuta os...
0: É sonoro, né?
1: É sonoro.
0: E muitas...
2: Visível.
3: Visível.
0: Muitas mentalidades são, né? As pessoas têm que fazer pra mim.
1: Só que, volta a minha frase, Ronaldo. Nós somos os outros dos outros.
2: Vamos voltar já agora, faltando 21 para as duas.
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0: 1h44, de volta aqui com o nosso programa que vai até as duas, é Denise, Vera e também Regiane, temos quase perdido esse mundo já, né? As histórias contam aqui é de assustar, mas vamos lá. Não vamos desistir. Seguindo com o nosso programa que vai...
1: Pra contar, né? Ainda bem que tem um intervalo pra contar.
0: Ai, meu Deus. 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O programa tem hoje aqui a psicóloga Vera Lúcia Damarém Borges, professora Regiane Bortolotti e também tem ainda a professora Denise Maria Borella, que está aqui no programa. Tu não tens um segundo nome?
2: Não
0: tens?
2: Não.
0: Tá bom. Vamos lá então com os assuntos da segunda-feira.
2: Eu nasci na época que tinha que ter o nome de santo aí, mas não deu, foi tranquilinho. Frei Benjamin batizou sem...
1: E a dona Delma não escolheu o segundo nome.
3: Não escolheu o segundo nome. Não, eu é Lúcia, porque a maioria das Veras é Lúcia, mas tem Vera Beatriz, Vera Laci, Vera... alguns outros, mas o Lúcia era, por ironia, né? Santa Lúcia é a protetora dos olhos.
0: Dos olhos.
3: Né? Daí os óculos acho que não deu muito certo.
2: Os santos que lutem.
0: Mas tinha isso, né, Dom?
2: Isso que, agora que a Vera falou, hein? E o que diz os santos que lutem? Eu li uma reportagem esse fim de semana de um CEO da Minerva. A Minerva é uma... É uma empresa, acho que é no interior de São Paulo, que eles são... eles trabalham com alimentação. Na América do Sul, hoje, eles são a empresa que mais produz carne in natura e proteína e outras coisas, exportação, criação de gado, né? E claro, então, ele conta na entrevista, tipo o que você faz aí nas sextas-feiras das biografias, né? Ele conta que ele chegou, que era uma empresa familiar, que você tem que ter humildade, que primeiro você precisa saber ouvir. Porque daquele jeito, se a empresa já chegou lá, já tem um nome, tudo bem, ela estava com problemas. Mas, enfim, você tem que ter a humildade de saber ouvir para depois ser pontual naquilo que você vai... indicar para a empresa. Uhum. Mas ele fala muito, né, hoje na questão da resiliência e da disciplina. Que se você não tiver resiliência e você não tiver disciplina, você não vai chegar a lugar nenhum. E ele enfoca muito que para você construir algo, você tem que renunciar a prazeres. Opa. Então ele diz, ó, eu trabalhei no Banco Pactual e às vezes eu trabalhava até 1:30 da manhã. E hoje em dia o pessoal não quer trabalhar no sábado. Não. O pessoal não quer trabalhar 8 horas. O pessoal quer trabalhar menos e ganhar a mesma coisa. Então ele fala muito que nós estamos com uma geração de mimimis, né? Uma geração de fracos que ninguém quer construir nada, né? Os santos que lutem, os pais que lutem, os professores,
3: alguém brigada que lute. As necessidades.
2: Então, o que é essa questão da a resiliência e a disciplina? Sem elas, você chega, não chega?
3: Tá. O que é a resiliência?
2: O nome dele é Edson Tickler. Edson.
3: Tá. O que é a resiliência?
2: Resiliência é tu suportar, você é forte. Você
3: entender que aquilo que aconteceu contigo.
2: Aconteceu porque...
3: Você tem que resolver, você tem que dar um jeito.
2: É teu e não adianta.
0: O que tu vai fazer com aquilo, né?
3: Exato.
2: Né? Tu és Vera Lúcia, mas tu usa óculos e deu, não interessa.
0: E pronto,
2: a santa não resolveu o teu problema, deu.
0: Resiliente, né?
1: Esse foi um exemplo. Joia de resiliente. Foi um exemplo resiliente, isso aí.
3: Quer dizer, não é o que fizeram comigo.
2: É
3: o que, que eu faço com aquilo que aconteceu comigo. O que, que fizeram comigo. Então, eu comecei a minha visão começou a diminuir. Ai, mas agora não consigo mais ler. O que que eu faço? Eu tenho que encobridar os braços.
1: Alguém vai ter que ler pra mim.
3: Vou ficar sem ler porque...
0: A santa não me ajudou.
3: Então eu vou ficar sem ler.
2: É.
3: Né? Então, ter resiliência é você saber... Faz alguma coisa com aquilo que você tem. Com aquilo que aconteceu contigo. E... se você não tiver resiliência, você vai cair num poço. Porque, a grosso modo, te aconteceu uma coisa e você ficou em cima daquilo ali. Ah, porque eu... sei lá, fui roubada. Fui roubada. Ai, porque eu fui roubada, agora eu não saio mais na rua, agora eu não converso mais com as pessoas. Quer dizer, se você não fizer alguma coisa com aquilo, com aquele roubo que te aconteceu, você só vai agregar problemas naquilo. Porque daí você não vai mais sair de casa, você vai, sabe?
4: E você fica presa ao fato, né, Vera? Não. E ao passado. E a partir do momento que você entende, sim, aconteceu, eu não mudo, que tu vai buscar uma solução, a solução já te projeta pra frente.
3: A solução e um significado também novo pra aquilo.
2: Isso é disciplina?
3: Sim.
2: Sim, né?
3: Também, também, também. Porque disciplina é, também é aquela coisa. Gente, isso é o que eu entendo, né? Por favor, me corrijam se eu tiver, né?
2: Bach e Freud.
0: Ele falhou pra alguma
2: coisa. Estudou pra quê, né?
4: Vamos aguardar depois do programa o que, que Freud vai dizer.
3: Porque disciplina é eu saber que eu tenho que levantar às 8, né? E que o meu dia vai ser daquele jeito e não achar qualquer desculpa pra não fazer o meu dia acontecer. Não colocar poder nos outros para resolver as minhas coisas.
4: Não terceirizar.
3: Isto, não terceirizar. Isso para mim é disciplina. Então, sete horas, oito horas, sei lá, despertou meu relógio. Eu tenho que levantar ou vou ficar mais meia hora na cama?
0: Tu escolhe.
3: É a minha escolha. Essa é a minha disciplina. Não é disciplina de matemática e português da escola, né?
2: É porque ele enfoca também na questão da formação de novas lideranças, que vocês falaram aqui no outro bloco, né? Que nós, em todos os setores hoje, a gente carece de ter referências.
3: Sim.
2: E essa nova geração, essa geração que está aí, que talvez a culpa seja nossa, das escolas, dos pais, da mídia, de todo mundo tem essa parcela. É o sistema todo, né? Isso daí também está fazendo com que a gente não forme novas lideranças que sejam mais resilientes e que sejam mais disciplinadas. Ah, eu não quero que meu filho passe o que eu passei. Não, ele tem que passar aquilo. Uhum. Ele tem que passar para aprender, para ele ser resiliente, para ele criar coragem, para ele aprender a superar os desafios, né? Então isso se reflete muito, claro que ele fala de um ambiente ali empresarial, de alta tecnologia, mas eles também têm essa deficiência aí.
4: Mas se traduz, né, Regiane, para nossa vida.
2: Para nossa vida, né?
4: E é um clichê, né? Mas sem disciplina, resiliência, eu diria ainda comprometimento, a gente não alcança objetivos.
0: Mas
4: né?
0: Vocês vejam como esse assunto é um assunto bem interessante que vocês trazem aqui, essa questão da disciplina. Mas, entretanto, eu imagino que qualquer professor, e você tem esse universo, professor, qualquer outro líder, se tiver uma postura mais firme de cobrar disciplina, como é que ele é taxado?
4: De ruim, né?
3: De
4: exigente.
0: Exigente, de ruim, de não sei mais o quê.
3: O general.
0: Então, a sociedade, de uma forma geral, concorda. Nós temos que ser mais disciplina, mais sério, precisamos de gente mais isso, mais aquilo. Mas quando, e vamos pegar o exemplo lá, o do professor, né? Uhum. Se ele for um pouco mais firme, que ele exige mais, né? Cobra disciplina, como é que ele é vice-professor? Ele é mal falado, inclusive.
3: Mas tem que exigir mais disciplina para os filhos dos outros, não para os meus.
0: Mas é incoerente, não é?
3: Claro que é. Claro que é.
2: É que isso é toda a sociedade está com essas dificuldades aí, né? Uhum. Aonde que está o erro?
0: Aí é a mesma coisa da atuação policial. Ah, todo mundo quer segurança pública, não quer? O policial aperta o cerco.
2: Eu vi uma entrevista do comandante falando isso.
0: Aí aperta. Não, porque a polícia está abuso da autoridade.
2: Que invadiu a minha casa.
0: O que a gente quer, então?
4: A questão do celular na escola, né? Proibido. Nós temos o apoio na escola da patrulha escolar da Brigada Militar. E sim, é uma coisa que está em lei, se precisar eles vão e eles fazem um trabalho de orientação com os alunos nesse sentido. Mas enfim, a gente já foi questionado de por que que a brigada falou com um determinado estudante que ele não era um meliante. Então tu veja, né? Dos pais isso. Então existe a lei, existe o apoio.
3: E existe a cultura de que a brigada só fala com meliantes.
1: Pelo visto, sim.
4: Porque a brigada estava fazendo
3: também
4: fazendo o seu papel de patrulha escolar educativo,
2: orientação,
4: e conversando assim, os dois, o sargento Éder e a soldado Lídia Marque, vão na escola, eles têm uma postura muito legal, muito bacana, eles circulam lá pelo pátio, os alunos gostam, e eles têm uma abordagem apropriada, né? Uhum. Mas enfim, houve o questionamento do porquê que a brigada estava cobrando o celular.
2: Eu acho que isso aí volta lá, porque nós falamos no início, que a Denise falou, né? Dos pequenos gestos e da gentileza, de gerar gentileza, né?
3: A educação,
2: tu começa a pensar, dá um nó, e tu não vê luz no fim do túnel, tu não vê saída. Se a escola tem que mudar, se é a família, agora nós temos novas concepções de família, novas concepções de escola, né? Escola hoje não é mais tão necessária. Claro que é necessária, porque ao menos eles vão lá aprender disciplina, eles vão se alimentar, eles vão aprender a conviver com um grupo de pessoas.
3: Como a escola não é necessária? Quem é que vai ensinar?
2: Tem gente que diz que ela não é. Porque conhecimento hoje em dia tu adquire em qualquer lugar, mas
3: que
2: é a questão da convivência.
3: Que tipo de conhecimento? E a escola, o conhecimento?
2: O aspecto afetivo, religioso.
3: A socialização.
2: A socialização. Então...
4: Nossa, o que é uma escola, né? Todas as três aqui, né? Já... Eu atuo, as gurias
2: vira
4: já...
2: e mexe, a gente cai na escola,
3: vira e mexe, cai na escola.
4: Que uma escola faz diariamente em termos de orientação e de educação e do conhecimento de sala de aula é gigante.
0: Muito além do que deveria fazer.
2: Ainda tem razões para acreditar, né?
3: Para mim, a pessoa se forma com a família, com a sociedade, com a escola, que faz parte da sociedade, e com a família. Quer dizer, é um conjunto de coisas que formam a pessoa. Mas então, se eu disser, é uma pergunta, se eu disser que a escola não é mais necessária para educar uma pessoa, para formar uma pessoa, a família também não?
2: Claro.
3: Eu não tenho a resposta.
4: Não, mas eu ainda. A família é primordial, né?
3: Mas a escola
4: também.
3: Pelo amor de Deus.
4: Eu acredito muito no papel da escola.
0: É uma aliada do processo.
2: É uma aliada do processo. Os primeiros valores tu vai aprender ali no teu núcleo familiar.
3: Sim.
2: E tu vai levar aqueles valores da porta para dentro.
3: Exato.
2: E daí tu vai levar para fora. Né? Tua postura, os teus valores, a tua gentileza, as tuas escolhas, é ali que você vai aprender.
3: Veja bem, se a escola não é mais necessária, eu vou segurar em casa o meu filho. Meu filho vai aprender só na internet. Porque vai aprender aonde?
2: Tu vai dar estudos domiciliares para ele, então. Ali então para.
3: Só que pro meu filho aprender, eu tenho que saber mais do que ele. Porque senão, então eu tô ferrado, porque eu só sei matemática mais
4: do
3: que meus.
4: E de vários assuntos.
3: Exato. Eu só sei matemática mais do que meus filhos.
0: Mas aí a interação social que a escola permite.
3: Exato, mas aí ele não vai ter um amigo,
2: afetivo,
3: ele não vai ter
4: uma
2: interação social.
4: Ele não vai ir vestido de caipira na festa de São João.
3: A socialização, nada?
4: Ele não vai ter a gincana.
3: Tá.
0: Não vai saber perder e ganhar.
3: Exato.
4: Não vai entrar na fila do refeitório para comer merenda.
2: Não vai ser mordido na creche, que é a melhor parte.
4: Ninguém vai xingar a mãe dele.
2: Ninguém vai xingar a mãe dele. Veja.
3: Não, é a questão de viver aquilo. Eu vou viver tão sozinho, que eu não sei o que está acontecendo com o outro.
2: É que, eu não sei se dá tempo ainda. É que porque esses dias eu conversava com uma pessoa e a pessoa me disse: meu Deus, mas como as escolas estão atrasadas. Eu concordo plenamente contigo. Uhum. Com relação a conteúdo, né? Para que eu tenho que aprender lá que em 1871 teve a lei do ventre livre? Para que ela vai me servir? Hoje ela não serve de nada. Mas eu tenho que ter a consciência de fazer uma comparação de como que está a situação hoje e como que era a situação lá, né?
3: Pra
2: toda a situação de pobreza que a gente tem hoje, esse é o papel da escola.
0: Então
2: a escola é compreender o mundo.
4: É.
2: Claro que é difícil, tem professores e professores, tem
3: como todos, tem advogados e advogados, como todas, tem psicólogos, né? Então, e psicólogos, como tem
2: volta ali para a história da Rose, do ursinho, da menina, né? Uhum. O que que você faz, qual é a tua escolha, o que que você faz quando ninguém tá vendo?
3: Sim. Antes de terminar, de tu dar tchau ali, não, mandar um abraço pro alemão que tá escutando a gente. O Luiz Henrique Gomes.
4: Eu vi um meme muito engraçado, que era assim: mais um dia se passou e eu não precisei usar o seno, cosseno e tangente.
2: O quarteto da hipotenusa.
4: É. Meu Deus. É que tudo, né? Claro, a gente não usa, Vera, tu aí que é da área, mas é o raciocínio todo em cima daquilo, né? Que te prepara para outras coisas.
3: Denise, olha aquele prédio ali. Aquele prédio ali tem muita trigonometria.
4: Tem muito seno, cosseno.
3: Tem muito seno, cosseno e tangente. Uhum. Tem muita... É só olhar para um prédio. O que que acontece?
0: E como é estatística, tem muita... Os gráficos tem muita báscara, né?
3: Muita báscara, em estatística. O que acontece é que o pedreiro não vai chegar pro auxiliar da obra ali, que tá carregando um carrinho de tijolo, e dizer assim: você coloca 30 tijolos dentro do carrinho, porque se você colocar mais, eles vão cair para um lado de um ângulo de tantos graus e vai quebrar. Claro que ele não vai fazer isso. Porque ele vai para a parte prática. Mas se você, mas daí só serve para quem é engenheiro? Não, serve para as profissões. Só que como é que eu vou chegar na sala de aula e, ó, hoje eu vou ensinar seno, cosseno e tangente. Quem quiser fazer engenharia para construir prédio, fica na aula. Quem não quiser, sai.
0: Vai para casa.
2: Quem quiser saber fazer ponte para elas não caírem, não racharem de novo.
3: Exatamente, fica na aula. E mesmo assim as pontes caem, os prédios caem.
4: E muitas vezes essas frases são ditas por aqueles que não querem se comprometer ali com estudar, porque sabem a importância, eu posso não usar, mas aquilo ativa meu raciocínio.
3: Certo.
2: Mas é a gentileza, né? Que sejam lugares de gentileza, né? A escola, o trabalho,
3: vamos
2: qualquer.
3: Vamos sair daqui com o compromisso de fazer uma gentileza hoje.
0: Eu já fiz a minha. Olha o que tu falou, já fiz.
3: Me conta.
0: Agora é meio-dia, vou te contar depois. Mas agora que tu falou, eu lembrei, fiz uma mesmo.
3: Muito bem.
0: Vocês voltam no mês que vem, na segunda-feira.
3: Putz, mês que vem.
2: Dia 5, né?
0: Dia 5 de outubro. Bom, resto de semana, boa semana também pra Denise.
4: Muito obrigada, né? Sempre um prazer estar aqui.
0: Volte mais vezes.
4: Tá bom.
0: Regiane, boa semana, Regiane.
2: Boa semana a ti, Ronaldo, que nos ouve, muito obrigada.
0: E boa semana.
2: Boa semana
3: para todos nós.
0: A gente volta amanhã a partir de uma hora com o nosso Espaço Livre, sempre também ao vivo no canal do YouTube. Para você uma boa semana, até amanhã, tchau.
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26: E aí, me conta, como é que foi encarar amanhã de segunda hoje, hein? Agora é hora de relaxar, hein? O melhor momento do dia tá começando.
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26: 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Boa tarde, meus amores lindos, que saudadinha! Olha, você já deve perceber pelo tom da minha voz que a nossa energia hoje tá a mil, não tá? Tá na hora de iniciar mais uma edição de Talk Show Vang, o seu pré-show de fim de tarde, transmitindo pelas ondas da poderosa Vang Vang FM. Vang FM, a festa no seu rádio. Esse é o ponto alto da cidade. A sua playlist favorita, a energia que você procura, tá tudo aqui, meu amor. Você acaba de encontrar, então vamos aproveitar. Vamos fazer dessa tarde a melhor da sua vida nas ondas da poderosa 93.7. Eu sou Josi Melegari, chegando pra tornar a sua tarde mais divertida. Meu amor, você tá triste, eu vou te ajudar com isso. Vem, vem, vem, aumente o volume, aqui não tem como ser triste. Aqui até a tristeza flor de alegria, não é verdade? Vem junto comigo bater um papo gostoso através do WhatsApp no 54-3342-1522. Eu quero falar contigo, eu quero te deixar feliz e eu quero executar o seu pedido musical também. Então vem! Inicie a sua tarde com alto astral e a trilha sonora, meu amor, que promete, hein? Acomode-se, aumenta o som aí e vem curtir comigo, vem! É aventura musical no seu rádio, Vang FM!

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0: ligado, o intervalo tá quase aí. Mas a Vang FM 93.7 segue a todo vapor. Não saiam daí porque nós temos uma seleção musical incrível pra animar ainda mais a sua tarde.
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6: Tudo bem, pessoal? Uma excelente segunda-feira. Tá no ar o nosso quadro Patrulha do Consumidor. Cuidado com o golpe das falsas ofertas de vendas nas redes sociais. O golpista hackeia perfis e divulga eletrônicos com preços muito abaixo do mercado. Além de desconfiar de valores milagrosos, preste atenção no momento de pagar. Confira a chave Pix. Se o nome do destinatário for diferente do vendedor, é fraude. Fique atento para proteger o seu dinheiro e não caia em armadilhas digitais. O Patrulha do Consumidor de hoje fica por aqui, mas fiquem ligados porque nós voltaremos a qualquer momento aqui na sua programação.
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Estamos de volta, tem mais pra você de Talk Show Vang. Tá comigo? Tá na boa? Tá na 93,7. A Vang FM é sinônimo, sabe do quê? De uma marca que todos recordam. E aqui a sua tarde prossegue conosco. Atenção, em breve a gente traz as últimas notícias do coração da redação pra você. Vang FM, sinônimo de rádio mais lembrada. Sigamos com mais.

0: Vocês conhecem o Maurício?
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0: Bom demais, parceiro.
1: E é dessa forma, embalados por uma boa trilha sonora, que nós vamos entrando com aquele intervalo gostoso em breve. Permaneça conectado conosco, o intervalo trará o direto da redação com os destaques noticiosos da hora, justamente daquele jeitinho que você gosta, direto ao ponto e esclarecedor. Então fique ligado, essa é a Vang FM, você está ouvindo o Talk Show Vang.
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3: Um vendaval atingiu o Marau por volta das 8 horas da noite deste domingo, dia 27, provocando estragos em diferentes pontos da cidade e do interior. O Corpo de Bombeiros foi mobilizado para atender ocorrências relacionadas principalmente à queda de árvores, rompimento de fios e destelhamentos. No distrito de Laranjeira, no interior, uma árvore caiu sobre a via e houve rompimento de fios de energia elétrica. Na Rua Chile, no bairro Jardim América, um imóvel teve parte do telhado danificada. Já na Rua Frei Benjamin, no centro, outra ocorrência de destelhamento mobilizou os bombeiros. Na Rua Honorino Pereira Borges, uma árvore também caiu e precisou ser cortada e removida. Já na manhã desta segunda-feira, uma equipe se deslocou até Santo Antônio dos Pavãs para retirar uma árvore que caiu sobre a estrutura do salão comunitário. As ocorrências foram registradas após as fortes rajadas de vento que atingiram o município nas últimas horas. Direto da redação, Diene Gazola.
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Ô meu bem, o Talk Show Vang tá de volta. Em seguida, você vai curtir, vai dançar, vem hit por aí que é a sua cara.

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Pausa rápida, agora break chegando e você não mude de estação. Em seguida tem mais pra você e tem quadro legal que você adora chegando aqui na programação. Uma pausa de segundos, é meu amor, já já eu tô de volta com mais, mantenha-se conectado.

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2: É... De segundos, meu amor. Já eu tô de volta com mais. Mantenha-se conectado.

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6: Tudo bem, pessoal? Uma excelente segunda-feira. Tá no ar o nosso quadro Patrulha do Consumidor. Cuidado com o golpe das falsas ofertas de vendas nas redes sociais. O golpista hackeia perfis e divulga eletrônicos com preços muito abaixo do mercado. Além de desconfiar de valores milagrosos, preste atenção no momento de pagar. Confira a chave Pix. Se o nome do destinatário for diferente do vendedor, é fraude. Fique atento para proteger o seu dinheiro e não caia em armadilhas digitais. O Patrulha do Consumidor de hoje fica por aqui, mas fiquem ligados porque nós voltaremos a qualquer momento aqui na sua programação.
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1: Sabe aquele papo de bar? Dois amigos falando sobre amores mal resolvidos. Aquela pessoa que tá sofrendo, deprimida. Vem cá, meu amigo. Meu caso é diferente. Eu até tô sofrendo, mas eu tô vivendo.

0: cura.
1: Estamos de volta e a gente continua com você aqui na Vang FM para alegrar sua tarde. Já estamos com o nosso WhatsApp mais que liberado para você falar comigo. Anota aí o número 54-3342-1522 e envia sua mensagem. É a região inteira acompanhando o nosso Talk Show Vang. A gente dá continuidade à nossa programação e eu quero te convidar para dar aquela espiada básica no Instagram. Pode ir lá que você vai gostar, hein? @vangmaral. Não deixe de nos seguir. Conta pra mim como é que tá a sua tarde até agora. É hora de curtir uma boa música.

região já tá ligada através das ondas da rádio, eu já tô sabendo. Agora eu quero saber quem é que tá ligado comigo nas redes sociais. Alô, você tá me seguindo no Instagram já? Arroba @vanguimarau. Lá você encontra fotos exclusivas, vídeos, bastidores e tudo que tem direito, meu amor. 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Vem se juntar a nós, vem! 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

0: rápida, mas você continua ligado aqui na poderosa, gostosa Vang FM. A seguir, meu amor, a gente continua nosso papo, tá bom? Daqui a pouco tem mais ritmos também, é claro. 93.7, onde você é mais lembrado. A gente sabe o que você ama, a gente sabe o que você curte.
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0: E vamos todas juntas em mais uma semana. Oi, gente, boa segunda-feira pra você. Uma excelente semana de muita paz, muito amor e muito aconchego. Eu sou a Kelly Gomes e hoje a gente fala com as mamães que estão amamentando. Porque as bombas extratoras de leite normalmente já vêm, né, com aqueles recipientes próprios pro uso. Mas você também pode armazenar em qualquer pote de vidro que esteja esterilizado e com tampa de plástico. O detalhe importante aqui é garantir que o plástico esteja totalmente livre da substância BPA. Mamadeiras comuns, esterilizadas e bem vedadas também funcionam super bem nessa hora, o que é uma solução prática para organizar a rotina de amamentação do seu bebê com segurança. E isso é tudo, né? Beijo para vocês, uma ótima semana e a gente volta a se encontrar amanhã. Beijo, tchau, tchau.
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Retornamos porque tá no ar Talk Show Vang. E agora uma música daquele seu gosto especial vai rolar na nossa programação.

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0: vai fazer uma pausinha momentaneamente, mas não se preocupe, é rapidinho. Aqui na nossa pausa temos o Direto do Redação trazendo as principais notícias, as mais importantes, diretamente pra você, sem delongas. Então não sai daí, tá? Continua com a gente. Essa é a Vang FM. 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
2: Uma árvore de grande porte caiu sobre uma caminhonete e deixou duas pessoas feridas na IRS 324 em Pontão na tarde deste domingo, dia 27. O acidente aconteceu por volta das 4h45 da tarde, no quilômetro 135 da rodovia, durante uma forte chuva que atingia a região. O primeiro batalhão rodoviário da Brigada Militar foi acionado após uma árvore de eucalipto de grande porte cair sobre uma Volkswagen Saveiro que trafegava no sentido Pontão a Passo Fundo. Com o impacto, o condutor e a passageira ficaram presos no interior do veículo. As duas vítimas foram socorridas pelas equipes de emergência, sendo que o condutor sofreu ferimentos graves e foi encaminhado para atendimento pela ambulância de Pontão. A passageira foi socorrida pelo Corpo de Bombeiros Militar de Passo Fundo. O trânsito ficou interrompido nos dois sentidos durante aproximadamente 2 horas. Direto da redação, Diene Gazola.
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10: Olá, segunda-feira, meu povo, sejam bem-vindos ao Meu Amigo Pet. Estamos vivendo Setembro Vermelho, que reforça a conscientização sobre os problemas cardíacos nos pets. Ficar atento às mudanças sutis de comportamento do seu peludo é um ato de amor. Sintomas como tosse frequente, cansaço fácil, falta de ar, exige atenção rápida. A perda de peso sem explicação também é um sinal claro para procurar o veterinário. Cuide da saúde do coração do seu melhor amigo e garanta uma vida longa ao lado dele.
1: Esse foi O meu amigo Pet.
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8: A MF entra em quadra hoje às 8 horas da noite no ginásio Jatir Francisco Foreste para buscar vaga nas semifinais da Copa dos Pampas. No jogo de ida das quartas de final, disputado em Espumoso, o Guarani levou a melhor e venceu por 5-3. 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

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Voltamos à cena, meu bem, ao Talk Show Vang. Em seguida, você vai curtir, vai dançar, vem rir por aí que é a sua cara.

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0: entra agora, mas ó, não sai daí, não mude de sintonia, combinado? Sabe por que ficar? Meu amor, porque vem ainda mais sucesso pra você e tem quadros chegando, você vai adorar. Uma breve pausa chegando, mas já já eu retorno, fique ligado.
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5: Olá a todos que nos acompanham na Rádio Vang. Tempo instável e ainda com alerta de alguns temporais nas próximas horas desta segunda-feira. A chuva amanhã pode ter alguns intervalos de melhoria na madrugada e no começo da manhã, mas volta a chover no final da manhã e durante a tarde e a noite. Na quarta-feira tem garoa nas primeiras horas do dia e depois a tendência é apenas de nebulosidade. Portanto, entre hoje e amanhã ainda segue um padrão de tempo instável, com risco de alguns temporais, e na quarta-feira o tempo vai de certa forma melhorando e a tendência então é quinta, sexta e sábado, condições de tempo mais firme que deverá se estender até o sábado. Depois volta a chover entre os dias 4 e 11, portanto essa pequena janela de tempo seco deve ser aproveitada porque vem um período de instabilidade frequente logo após, ali depois do dia 4 de outubro. Da Metso Meteorologia, Estel Cias.
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Retornamos e é sua tarde que segue muito mais animada aqui com a Vang FM. E o nosso canal de comunicação é claro que tá liberado, manda sua mensagem pra cá, deixa seu recado, 54-3342-1522. Continue acompanhando o nosso Talk Show Vang. Prosseguindo com o nosso bate-papo por aqui, eu quero lembrar você a dar aquela espiada no nosso Instagram, @vangmaral. Junte-se a nós lá. Como vai essa sua tarde? Tá legal, meu bem? Tudo bem? E a trilha sonora fica por nossa conta agora.

0: motivo de sobra para vocês do grupo.
1: Tamo comendo, Gabriel.
0: Tamo com Guilherme de novo. Obrigado. Como assim?
2: Tamo aqui, mano.
3: Me brother, faz um vídeo meu.

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0: delas, ao ritmo delas, as músicas mais incríveis, a gente vai fazer aquele break rapidinho. Olha só, você não desgruda, fica por aqui, porque logo mais no intervalo, a gente vai trazer o direto da redação com as notícias mais recentes, mais quentinhas do momento, tudo entregue de forma rápida, objetiva, clara, como você gosta. Então continue sintonizado, essa é a Vang FM, você está ouvindo o Talk Show Vang.
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2: O El Niño, que está se formando no Oceano Pacífico, ganhou força nas últimas semanas e pode se transformar em um dos episódios mais intensos das últimas décadas. Dados de monitoramento climático apontam para um rápido aquecimento das águas do Pacífico Equatorial, enquanto os modelos indicam que o fenômeno ainda poderá se intensificar nos próximos meses. Os próximos meses serão decisivos. Modelos climáticos internacionais apontam para a possibilidade de que o fenômeno continue se fortalecendo durante a primavera e alcance seu período de maior intensidade entre o fim de 2026 e início de 2027. A eventual intensidade máxima ainda não pode ser determinada. As projeções climáticas estão sujeitas a revisões conforme novos dados são incorporados e a comparação entre diferentes episódios de El Niño também depende da metodologia utilizada para medir a força do fenômeno. Grandes eventos registrados em 1982, 1983, 1997, 98, 2015 e 2016 estão entre as principais referências históricas para comparação. Direto da redação, Jenny Gazola.
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0: Oi, gente, tudo bem com vocês? Uma boa segunda-feira, uma excelente semana. O Sinal Verde tá no ar. E atenção, sentiu vibração excessiva no carro? Não ignore esse sinal. Vem comigo conferir a dica de hoje. O coxinha é a peça responsável por sustentar o motor e a transmissão do seu veículo com total segurança. Além de manter tudo no lugar, a função principal do coxim é absorver as vibrações das partes móveis do motor. Sem essa peça em bom estado, todos esses tremores e ruídos incômodos vão direto para dentro da cabine. Fique atento aos sinais de desgaste e garanta um rodar muito mais suave para o seu automóvel.
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E nós estamos retornando com mais pra você, o Talk Show Vang. Daqui a pouco a gente vai tocar aquele sucesso que você adora.

nosso super beijo gostoso, assim, ó. É pra você, meu amor. É pra você lembrar que a gente faz questão de agradecer a sua companhia. Alô, pessoal de Vila Maria, Camargo, Casca, Gentil, Nicolau Vergueiro. É toda a região ligada na melhor, na marca mais lembrada em rádio, Vang FM. Beijos com carinho pra você. Valeu a sintonia.

0: Chegou o fim mais uma edição de Talk Show Vang pelas ondas da poderosa Vang FM. Ah, mas o tempo parece voar quando a conversa tá boa, você concorda? Valeu, valeu, valeu você que fez parte desse momento maravilhoso aqui na Vang, hein? Valeu demais você que enviou sua mensagem, que contribuiu pra essa vibe exclusiva aqui da 93.7. Um abraço caloroso e gostoso a todos os membros aqui da Vang FM, a toda a equipe que se dedica tanto, né? Essa galera trabalha pra caramba, com muito amor na criação desse programa, né? Em todas as atividades aqui da Vang. Um beijo a você de Marau, a toda a região que nos acompanha, e não esqueça de nos seguir nas redes sociais pra você ficar assim, ó, cheinho de novidades. Josi Menegari se despede, foi um prazer estar contigo, que programa gostoso, hein? Amanhã tem mais de Talk Show Vang, se cuida, fica com Deus que eu também vou com ele, vem aí mais um campeão de audiência, você sabe, não sabe? Continue ligado aqui na Vang FM, o ponto alto da cidade. A gente se encontra em breve. 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
16: E vamos todas juntas em mais uma semana. Oi, gente, boa segunda-feira pra você. Uma excelente semana de muita paz, muito amor e muito aconchego. Eu sou a Kelly Gomes e hoje a gente fala com as mamães que estão amamentando. Porque as bombas extratoras de leite normalmente já vêm, né, com aqueles recipientes próprios para o uso. Mas você também pode armazenar em qualquer pote de vidro que esteja esterilizado e com tampa de plástico. O detalhe importante aqui é garantir que o plástico esteja totalmente livre da substância BPA. Mamadeiras comuns, esterilizadas e bem vedadas também funcionam super bem nessa hora. O que é uma solução prática para organizar a rotina de amamentação do seu bebê com segurança. E isso é tudo, né? Beijo para vocês, uma ótima semana e a gente volta a se encontrar amanhã. Beijo, tchau, tchau.
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7: Olá! Segunda-feira, meu povo, sejam bem-vindos ao Meu Amigo Pet. Estamos vivendo Setembro Vermelho, que reforça a conscientização sobre os problemas cardíacos nos pets. Ficar atento às mudanças sutis de comportamento do seu peludo é um ato de amor. Sintomas como tosse frequente, cansaço fácil, falta de ar, exige atenção rápida. A perda de peso sem explicação também é um sinal claro para procurar o veterinário. Cuide da saúde do coração do seu melhor amigo e garanta uma vida longa ao lado dele.
6: Esse foi o Meu Amigo Pet.
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8: Olá, uma excelente semana para você. Eu chego com mais informação. As fortes instabilidades que vêm afetando o Rio Grande do Sul nos últimos dias proporcionaram um registro impressionante nos céus de Passo Fundo. Durante duas noites de monitoramento, o Observatório Astronômico Araucária conseguiu registrar dezenas de red sprites, fenômenos luminosos extremamente rápidos que acontecem na alta atmosfera, acima de grandes tempestades. Os red sprites, também chamados de sprites vermelhos, fazem parte dos chamados eventos luminosos transientes. Eles ocorrem geralmente entre aproximadamente 50 a 90 quilômetros de altitude, muito acima do topo das nuvens de tempestade, e estão relacionados a poderosas descargas elétricas produzidas durante tempestades. Uma das principais características dos sprites é a sua curta duração. O fenômeno pode acontecer em apenas alguns milissegundos, tornando sua observação a olho nu extremamente difícil. Por isso, registros fotográficos e vídeos feitos com câmeras sensíveis são importantes para conseguir identificar essas estruturas luminosas. A matéria completa sobre esse fenômeno e também com imagens você pode acessar no vangfm.com.br. Direto da redação, Kelly Felipe.
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10: Tudo bem, pessoal? Uma excelente segunda-feira. Tá no ar o nosso quadro Patrulha do Consumidor. Cuidado com o golpe das falsas ofertas de vendas nas redes sociais. O golpista hackeia perfis e divulga eletrônicos com preços muito abaixo do mercado. Além de desconfiar de valores milagrosos, preste atenção no momento de pagar. Confira a chave Pix. Se o nome do destinatário for diferente do vendedor, é fraude. Fique atento para proteger o seu dinheiro e não caia em armadilhas digitais. O Patrulha do Consumidor de hoje fica por aqui, mas fiquem ligados porque nós voltaremos a qualquer momento aqui na sua programação.
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6: Oi, gente, tudo bem com vocês? Uma boa segunda-feira, uma excelente semana. O Sinal Verde tá no ar. E atenção, sentiu vibração excessiva no carro? Não ignore esse sinal. Vem comigo conferir a dica de hoje. O coxim é a peça responsável por sustentar o motor e a transmissão.

0: transmissão do seu veículo com total segurança. Além de manter tudo no lugar, a função principal do coxim é absorver as vibrações das partes móveis do motor. Sem essa peça em bom estado, todos esses tremores e ruídos incômodos vão direto para dentro da cabine. Fique atento aos sinais de desgaste e garanta um rodar muito mais suave para o seu automóvel.
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6: Olá a todos que nos acompanham na Rádio Van. E tempo instável e ainda com alerta de alguns temporais nas próximas horas desta segunda-feira. A chuva amanhã pode ter alguns intervalos de melhoria na madrugada e no começo da manhã, mas volta a chover no final da manhã e durante a tarde e a noite. Na quarta-feira tem garoa nas primeiras horas do dia e depois a tendência é apenas de nebulosidade. Portanto, entre hoje e amanhã ainda segue um padrão de tempo instável, com risco de alguns temporais, e na quarta-feira o tempo vai, de certa forma, melhorando, e a tendência então é quinta, sexta e sábado, condições de tempo mais firme que deverá se estender até o sábado. Depois volta a chover entre os dias 4 e 11, portanto, essa pequena janela de tempo seco deve ser aproveitada, porque vem um período de instabilidade frequente logo após, ali depois do dia 4 de outubro. Da Metso Meteorologia, Estel Cias.
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7: No futebol de campo, o Grêmio Marau conquistou uma importante vitória fora de casa no último sábado, jogando no campo da Ser Auriverde, em Lagoa Vermelha. O time bateu os lagoenses por 2-1. Com o resultado, a equipe marauense soma agora, na temporada 2026, 11 vitórias, 3 empates e apenas 2 derrotas em 16 jogos. O próximo compromisso está marcado para o dia 13 de outubro em Marau contra o União Paraiense. Já no automobilismo, os pilotos marauenses aceleraram forte no autódromo Veloparque em Nova Santa Rita, durante a quarta etapa da Copa FTBR Esporte de Arrancada. O destaque foi Titiolé, que garantiu o segundo lugar e segue na liderança isolada da categoria com 92 pontos. Pela Detal dianteira turbo, a Light Vinícius Berta chegou até as quartas de final e ocupa a quarta posição na classificação geral.
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7: Falecimento. A direção, funcionários da empresa AT Construções Limitada, juntamente com a família, comunicam o falecimento de Douglas da Silva Lopes, ocorrido hoje aos 27 anos. O corpo está sendo velado na Capela B do Cemitério Municipal de Marau. A celebração de despedida será amanhã às 8:30 da manhã e logo após sepultamento no Cemitério Municipal de Marau. Comunicamos o falecimento de Douglas da Silva Lopes, ocorrido hoje aos 27 anos.
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10: 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Agora, dicas para você cuidar bem do seu amiguinho.
11: Olá, segunda-feira, meu povo, sejam bem-vindos ao Meu Amigo Pet. Estamos vivendo Setembro Vermelho, que reforça a conscientização sobre os problemas cardíacos nos pets. Ficar atento às mudanças sutis de comportamento do seu peludo é um ato de amor. Sintomas como tosse frequente, cansaço fácil, falta de ar, exige atenção rápida. A perda de peso sem explicação também é um sinal claro para procurar o veterinário. Cuide da saúde do coração do seu melhor amigo e garanta uma vida longa ao lado dele.
10: Esse foi o Meu Amigo Pet.
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5: E vamos todas juntas em mais uma semana. Oi, gente, boa segunda-feira pra você. Uma excelente semana de muita paz, muito amor e muito aconchego. Eu sou a Kelly Gomes e hoje a gente fala com as mamães que estão amamentando. Porque as bombas extratoras de leite normalmente já vêm, né, com aqueles recipientes próprios pro uso. Mas você também pode armazenar em qualquer pote de vidro que esteja esterilizado e com tampa de plástico. O detalhe importante aqui é garantir que o plástico esteja totalmente livre da substância BPA. Mamadeiras comuns, esterilizadas e bem vedadas também funcionam super bem nessa hora. O que é uma solução prática para organizar a rotina de amamentação do seu bebê com segurança. E isso é tudo, né? Beijo para vocês, uma ótima semana e a gente volta a se encontrar amanhã. Beijo, tchau, tchau.

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4: Uma força-tarefa do governo federal derrubou 506 sites com indícios de oferta irregular de apostas online depois da edição da medida provisória que proibiu as bets no Brasil. Uma rede para divulgação de apostas online com 212 mil usuários no Telegram também é monitorada. O Ministério da Justiça e Segurança Pública informou que ampliou o monitoramento do mercado de apostas online no ambiente digital depois da publicação da MP no fim das bets por meio de força-tarefa entre a pasta e o Ministério da Fazenda. Um relatório do Laboratório de Operações Cibernéticas identificou que a publicidade de bets continuava circulando em plataformas da Meta, do Google e do TikTok. Os anúncios chamavam para novos cadastros com oferta de bônus e incentivos como convide amigos e ganhe R$888 e ganhe R$50 grátis. A medida provisória editada na sexta-feira prevê 10 dias de prazo para retirada de publicidade que já estava em circulação, proibindo qualquer novo anúncio. No Google foram identificados 1.900 anúncios de bets. Direto da redação, Kelly Felipe.
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4: Oi, gente, tudo bem com vocês? Uma boa segunda-feira, uma excelente semana. O Sinal Verde tá no ar. E atenção, sentiu vibração excessiva no carro? Não ignore esse sinal. Vem comigo conferir a dica de hoje. O coxinha é a peça responsável por sustentar o motor e a transmissão do seu veículo com total segurança. Além de manter tudo no lugar, a função principal do coxim é absorver as vibrações das partes móveis do motor. Sem essa peça em bom estado, todos esses tremores e ruídos incômodos vão direto para dentro da cabine. Fique atento aos sinais de desgaste e garanta um rodar muito mais suave para o seu automóvel.
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2: E vamos todas juntas em mais uma semana. Oi, gente. Boa segunda-feira pra você. Uma excelente semana de muita paz, muito amor e muito aconchego. Eu sou a Kelly Gomes e hoje a gente fala com as mamães que estão amamentando. Porque as bombas extratoras de leite normalmente já vêm, né, com aqueles recipientes próprios para o uso. Mas você também pode armazenar em qualquer pote de vidro que esteja esterilizado e com tampa de plástico. O detalhe importante aqui é garantir que o plástico esteja totalmente livre da substância BPA. Mamadeiras comuns, esterilizadas e bem vedadas também funcionam super bem nessa hora. O que é uma solução prática para organizar a rotina de amamentação do seu bebê com segurança. E isso é tudo, né? Beijo para vocês, uma ótima semana e a gente volta a se encontrar amanhã. Beijo, tchau, tchau.
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7: Olá a todos que nos acompanham na Rádio Van. E tempo instável e ainda com alerta de alguns temporais nas próximas horas desta segunda-feira. A chuva amanhã pode ter alguns intervalos de melhoria na madrugada e no começo da manhã, mas volta a chover no final da manhã e durante a tarde e a noite. Na quarta-feira tem garoa nas primeiras horas do dia e depois a tendência é apenas de nebulosidade. Portanto, entre hoje e amanhã ainda segue um padrão de tempo instável, com risco de alguns temporais, e na quarta-feira o tempo vai de certa forma melhorando e a tendência então é quinta, sexta e sábado, condições de tempo mais firme que deverá se estender até o sábado. Depois volta a chover entre os dias 4 e 11, portanto essa pequena janela de tempo seco deve ser aproveitada porque vem um período de instabilidade frequente logo após, ali depois do dia 4 de outubro. Da Metso Meteorologia, Estel Cias.
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2: Um vendaval atingiu o Marau por volta das 8 horas da noite deste domingo, dia 27, provocando estragos em diferentes pontos da cidade e do interior. O Corpo de Bombeiros foi mobilizado para atender ocorrências relacionadas principalmente à queda de árvores, rompimento de fios e destelhamentos. No distrito de Laranjeira, no interior, uma árvore caiu sobre a via e houve rompimento de fios de energia elétrica. Na Rua Chile, no bairro Jardim América, um imóvel teve parte do telhado danificada. Já na Rua Frei Benjamin, no centro, outra ocorrência de destelhamento mobilizou os bombeiros. Na Rua Honorino Pereira Borges, uma árvore também caiu e precisou ser cortada e removida. Já na manhã desta segunda-feira, uma equipe se deslocou até Santo Antônio dos Pavão para retirar uma árvore que caiu sobre a estrutura do salão comunitário. As ocorrências foram registradas após as fortes rajadas de vento que atingiram o município nas últimas horas. Direto da redação, Diene Gazola.
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5: Tudo bem, pessoal? Uma excelente segunda-feira. Tá no ar o nosso quadro Patrulha do Consumidor. Cuidado com o golpe das falsas ofertas de vendas nas redes sociais. O golpista hackeia perfis e divulga eletrônicos com preços muito abaixo do mercado. Além de desconfiar de valores milagrosos, preste atenção no momento de pagar. Confira a chave Pix. Se o nome do destinatário for diferente do vendedor, é fraude. Fique atento para proteger o seu dinheiro e não caia em armadilhas digitais. O Patrulha do Consumidor de hoje fica por aqui, mas fiquem ligados porque nós voltaremos a qualquer momento aqui na sua programação.
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2: Está no ar a Voz do Brasil. As notícias do governo federal que movimentaram o país no dia de hoje.
3: Olá, boa noite.
4: Boa noite para você que nos acompanha em todo o país.
3: Sexta-feira, 25 de setembro de 2026.
4: Vamos aos destaques do dia.
3: Medida provisória vai proibir as bets no país.
4: A partir da publicação da medida, não será mais possível fazer apostas online.
3: Jogadores terão até 5 de outubro para retirar o dinheiro disponível nas plataformas. Luana Karen.
5: Plataformas e aplicativos de jogos vão sair do ar no dia 6 de outubro.
4: E o impacto das bets nos jovens.
3: Estudo divulgado pelo Ministério da Educação aponta que apostas online podem afetar 2 milhões de estudantes. Edinaldo Júnior.
6: Pesquisa estima que 986 mil potenciais ingressantes deixaram de se matricular em 2026 por causa dos gastos com as bets.
4: Mais experiência para quem quer ser professor.
3: Programa que prepara futuros docentes dentro das escolas agora é lei. Gabriela Noronha.
7: A bolsa é voltada para os estudantes de licenciatura que recebem um incentivo financeiro e a oportunidade de atuar na educação básica.
4: Hoje na apresentação da Voz do Brasil, eu, Mariana Jungmann e Luciano Seixas.
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4: O governo federal decidiu, por medida provisória, proibir as bets no Brasil.
3: Quem tem os detalhes ao vivo é a repórter Luana Karen. Boa noite, Luana.
5: Boa noite, Luciano, Mariana, e boa noite aos ouvintes da Voz do Brasil. O ministro da Fazenda, Dario Durigan, anunciou três medidas tomadas pelo governo. A primeira determina a proibição das apostas online no Brasil, as chamadas bets. Por meio de medida provisória, que passa a valer a partir da publicação no Diário Oficial da União, as bets estão definitivamente proibidas no país. A MP também prevê medidas para impedir que esse tipo de propaganda chegue às pessoas e trata da devolução de recursos dos apostadores. A segunda iniciativa anunciada pelo governo é um projeto de lei em regime de urgência que será enviado ao Congresso Nacional com tipos penais para quem explorar ou operar apostas online no país. A terceira ação é uma nova versão do programa Desenrola, de renegociação de dívidas, que vai oferecer novas oportunidades para resolver dívidas antigas dos brasileiros. Sobre o mercado de bets, o ministro da Fazenda, Dario Durigan, destacou que as medidas adotadas pelo governo nos últimos anos, como a derrubada de mais de 70 mil sites de apostas ilegais, a proibição de que beneficiários de programas sociais fizessem apostas e a autoexclusão de mais de 1,5 milhão de pessoas das plataformas não foram suficientes para combater o comprometimento de renda da população. E ainda